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levante a mão. E cumprindo-se o dia de Pentecostes, estavam todos reunidos no mesmo lugar. E de repente, ouviu-se um som como de um vento veemente e impetuoso, e encheu a casa.

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1: Queridos irmãos, amigos, nós estaremos falando hoje a respeito dos dois edifícios. Nos programas anteriores, nós falamos das duas árvores, a árvore que produz fruto bom e a árvore que produz fruto mau. Hoje nós estaremos falando a respeito dos dois edifícios. No verso 24 até o versículo 27 do capítulo 7 de São Mateus. Todo aquele, pois, que escuta estas minhas palavras e as pratica, assemelhá-lo-ei ao homem prudente, que edificou a sua casa sobre a rocha. E desceu a chuva, e correram rios, e assopraram ventos, e combateram aquela casa, e não caiu, porque estava edificada sobre a rocha. Aquele que ouve estas minhas palavras e as não cumpre, compará-lo-ei ao homem insensato, que edificou a sua casa sobre a areia, e desceu a chuva, e correram rios, e assopraram ventos, e combateram aquela casa, e caiu, e foi grande a sua queda. Queridos irmãos, amigos, nós estamos já quase concluindo a palavra que o Senhor Jesus deu aos seus discípulos no Sermão da Montanha, ou no Sermão do Monte, como você queira. Esse período que o Senhor Jesus passou falando aos seus discípulos, ensinando a eles uma nova maneira de viver, ensinando a eles uma nova doutrina para eles pautarem as suas vidas, a sua ética, o seu bom viver, está chegando agora ao final. Nós estamos agora no versículo 24 até o 27. E esses versículos aqui, ele está mostrando o quanto o Senhor Jesus gostaria que as pessoas compreendessem, guardassem na sua mente, na sua cabeça, as coisas que ele falou. Ele diz assim no versículo 4: todo aquele, pois, que escuta estas minhas palavras e as pratica. Ora, Jesus passou aqui várias horas ensinando e falando e doutrinando as pessoas. Agora, ele está aqui fazendo um apelo àquelas pessoas, não apenas os seus discípulos que começaram ali com ele, porque agora não era apenas os seus discípulos que estavam com ele, mas já havia uma multidão, já tinha crescido uma multidão de pessoas, já estavam ali ouvindo a palavra. E ele agora faz um apelo: todo aquele, pois, que escuta estas minhas palavras e as pratica. Ora, escutar aqui, que o Senhor Jesus quis dizer, não é apenas escutar, entrar daqui e sair daqui.

Nós temos que ouvir a palavra de Deus, mas guardá-la para poder praticá-la. Ninguém vai praticar uma coisa que se esqueceu. É impossível isto. Nós temos que guardar a palavra do Senhor em nosso coração. O salmista já dizia: guardei a tua palavra no meu coração para eu não pecar contra ti. Tiago disse lá na frente: eu não posso ser ouvinte esquecido. Eu não posso ser ouvinte esquecido, como aquela pessoa que vai ao espelho 2, 3 ou 4 vezes antes de sair de casa. Para guardarmos a palavra de Deus, em primeiro lugar, nós precisamos de conhecê-la. Sem você conhecer a palavra de Deus, é impossível você guardá-la. Ora, para conhecer a palavra de Deus, existem duas maneiras para mim. Primeiro, eu ler, eu buscar ela, entendimento dela. Eu preciso de buscar, lê-la. Em segundo lugar, se eu não puder ler, eu preciso pelo menos ouvir. É isto que João falou no seu último livro que ele escreveu, no livro de Apocalipse. João, ele faz menção disso aqui. Ele disse assim, capítulo 1, versículo 3: bem-aventurado aquele que lê, bem-aventurados os que ouvem as palavras desta profecia e guardam as coisas que nela estão escritas. Então eu quero chamar a sua atenção para isso. Bem-aventurado o que lê, o que ouve e o que guarda. Jesus foi claro aqui: todo aquele, pois, que escuta essas minhas palavras e as pratica, assemelhá-lo-ei a alguém que edificou a sua casa sobre a rocha. Ora, se você lê, se você ouve, se você pratica a palavra que o Senhor Jesus te disse, te orientou, eu quero dizer para você que ele vai comparar você a um homem que edificou, ou que construiu, ou que está construindo a sua casa sobre a rocha. A rocha. Você já parou para imaginar o que é construir uma casa sobre a rocha? Você já imaginou quanto que é bom isto? O Senhor Jesus disse que é tão bom que desceu a chuva, que correram os rios, que assopraram os ventos e que combateram aquela casa todos os dias. De alguns dias para cá, quando você liga a televisão ou abre os jornais ou liga o rádio e começa a ouvi-lo, você está ouvindo sobre uma inundação, está ouvindo que a água tomou conta daquela avenida, que entrou nas casas, que derrubou muita casa, que derrubou muro, que derrubou encosta. Todos os dias você está vendo isso. Você não imagina quantos adversários você tem. Agora Jesus aqui está dizendo que as pessoas que ouvem e praticam e guardam a palavra dele, ele vai assemelhar a um homem que edificou a sua casa sobre a rocha e que veio toda sorte de intempéries sobre aquela casa, mas não a derrubou. Eu quero dizer para você que você tem adversário na sua edificação todos os dias, de todas as formas. Jesus disse assim: desceu a chuva, correram os rios, assopraram os ventos, combateram aquela casa de variação, mas ela não caiu. Eu quero dizer para você também que a ventania, ou seja, que os intempéries da vida vêm de todas as formas sobre a sua vida. Vem de todas as formas, querendo derrubar a sua vida, a sua construção, o seu mundo, aonde você está vivendo. Ora, nós temos combate de várias maneiras. Nós

0: temos luta dentro e fora da nossa casa. Eu estou dizendo, em primeiro lugar, da nossa casa espiritual. Aquilo que você não gostaria de fazer, você vive fazendo. Paulo disse: miserável homem que eu sou, quem que vai livrar-me do corpo dessa morte? O que eu quero fazer, eu não faço, mas o que eu não quero fazer, isso eu vivo fazendo. Eu estou dizendo para você que você tem luta diariamente na sua vida, na sua vida espiritual principalmente. É a luta da carne contra o espírito, é a carne querendo se voltar para as coisas do passado, vestir a roupa do Adão, buscar as vestimentas do velho homem, e o espírito combatendo para você não vestir as roupas do velho homem. É uma luta interna terrível, a carne contra o espírito. Você tem luta contra as enfermidades todos os dias. Alguma coisa acontece na sua vida, dói uma coisa, dói outra. Enfermidades, às vezes na família, no pai, na mãe, na esposa, no esposo, no filho, na filha, nos entes queridos, nos vizinhos, nos amigos. Aquilo faz você sofrer. Você tem enfermidades que você está lutando contra ela. Você tem luta financeira, lutas financeiras. Às vezes, por uma falta de vigilância, você abraçou, você abriu os braços de maneira que não deu conta mais de fechar. Você deu um passo muito grande e aí você não deu conta. Às vezes você não controlou os seus desejos e aí quis comprar pela ganância dos olhos, achou bonito, pensou que podia comprar e lá na frente dava um jeito de pagar. E isso não aconteceu, e isso tem causado você uma luta tremenda na sua vida. Lutas conjugais, marido e mulher, convivência. A vida é cheia de fases, cheia de fases. Você precisa procurar conhecer a fase que você está e resistir às fases da sua vida. Eu quero dizer para você que você precisa tentar muito, mas nesses momentos de luta e de dificuldade que você tem, você precisa entender que você precisa ouvir a palavra de Deus e guardar ela no seu coração, para que você tenha força suficiente para quando vir a chuva, correr os rios, assoprar os ventos, combater contra a sua casa, contra a sua vida, você ter força suficiente para você poder vencê-la, para sua casa não cair, para sua casa não ruir, para não dar rachadura na sua casa. Eu quero dizer para você que você não é diferente de mim, você não é diferente de ninguém, você é uma pessoa normal como todas elas são. E se todas as pessoas têm luta e problema, você também vai ter. Então você precisa edificar muito bem a sua casa sobre a rocha. Quando vieram os problemas na sua vida, você poder dizer como Paulo: olha, eu padeço, mas não me envergonho do Evangelho. Eu não me envergonho, porque ele é o poder de Deus. Ele é o poder de Deus. Eu quero dizer para você que esses adversários da sua vida, a tendência deles não é diminuir, a tendência deles é aumentar. Só que eu quero te dar uma luz para você. Se você ouvir a palavra de Deus, ouvir a exortação e a admoestação do Senhor Jesus, eu quero dizer para você que você vai vencer. Você vai chegar lá na frente. Você vai cantar o hino da vitória quando você passar para o outro lado, como Miriam. Você vai cantar o hino da vitória. Eu quero dizer para você, não esmoreça não, meu querido irmão. Não esmoreça. Vá em frente. Fique firme. Olhe para o invisível. Deixe as coisas que para trás fiquem e olhe para aquelas que estão diante de você. Porém, há muitas pessoas que eles não atendem a essa demonstração do Senhor Jesus e acontece com eles diferente. O verso 24, aliás, o verso 26, o Senhor Jesus fala de um outro tipo de pessoa, diferente. O verso 26 e o verso 27 diz assim: mas aquele que ouve estas minhas palavras e não as cumpre, compará-lo-ei ao homem insensato que edificou a sua casa sobre areia, e desceu a chuva, e correram rios, e assopraram ventos, e combateram aquela casa, e caiu, e foi grande a sua queda. Eu quero dizer para você que assim como o sol e a chuva é para todas as pessoas, também as lutas, os problemas, as dificuldades da vida são para todos. No entanto, uns resistem às lutas e outros se entregam às lutas. Eu quero dizer para você que os que se entregam, os que desvanecem, os que são insensatos, conforme o Senhor Jesus disse aqui, ele disse aqui no verso 26, e aquele que ouve essas minhas palavras e não as cumpre, compará-lo-ei ao homem insensato. Você sabe o que é insensatez? É cabeça oca, é mente cheia de nada, é cabeça cheia de vento, é miolo de pote, é pessoa que não consegue formar uma convicção na sua vida, não tem força de vontade. Eu quero dizer para você que os que se entregam ou desvanecem nessa caminhada, eles são insensatos, sofrem muito, e o que vem pela frente deles são só problemas, são só dificuldades. Por quê? Eles não procuraram firmar a sua fé, eles não procuraram fazer firme a sua vocação, eles não estão com seus pés fundamentados na palavra de Deus. Eles são vacilantes. Eu quero dizer para você que essas pessoas que são insensatos, sabe por que são insensatos? É porque eles não cultivaram a leitura da palavra de Deus. Eles não cultivaram a leitura da palavra de Deus. Ora, eles não estudaram a palavra. Eles não quiseram buscar a palavra do jeito que ela é. Eles não quiseram de forma alguma examinar as escrituras e cuidar ter nelas a vida eterna, porque são elas que testificam do Senhor Jesus. Eles ouviam o que o Senhor Jesus falava, mas não estava nem aí. Eles buscavam aquela palavra apenas para conhecimento próprio e não para aplicação na sua vida diária. Ora, eles são cabeça oca. Sabe por quê? Porque eles não iam ao culto de ensino da palavra de Deus. A terça-feira na vida deles jamais existiu. Eles não procuravam aprender a palavra de Deus. Não iam de forma alguma à terça-feira para poder aprender alguma coisa e aplicar na sua vida. Essas pessoas, eles não iam e não vão à escola bíblica dominical. Eles não vão à escola bíblica dominical. Eles não têm tempo para o Senhor Jesus no dia do domingo. O dia do domingo é o dia deles descansar, é o dia de levantar mais tarde, é o dia de ir para o shopping, é o dia disso, é o dia daquilo. Eu não estou dizendo nada contra o seu descanso, mas a escola bíblica dominical é 2 horas, é das 8h30 às 10h30 da manhã, ou das 8h às 10h, ou das 8h às 9h, ou das 8h30 até as 10h. É um tempo ínfimo em relação a todo o dia que você tem para fazer tudo que você gostaria de fazer. Eu quero dizer para você que Jesus assemelhou essa pessoa aqui àqueles que não cumprem a palavra dele, que não tem nenhuma vontade, nem desejo de fazer e cumprir a sua palavra. Eu quero dizer que essas pessoas não tiveram tempo de visitar os seus semelhantes, de irem ao encontro daquele que está enfermo ou daquele que está com problema, de fazer uma visita de cortesia, uma visita cristã. Não tem tempo. Eu quero dizer para você que essas pessoas não conseguiram edificar a sua casa sobre a rocha, mas edificaram sobre a areia, porque eram cristãos superficiais, apenas superficiais. Eles eram cristãos que não oravam, que não buscavam a Deus em oração. Eles eram cristãos que não jejuavam. Eles eram cristãos que não se abstinham de nenhuma sorte de alimento. Antes, o Deus deles era o ventre. Eles eram da escola do prazer, do hedonismo. Tudo para ele é prazer. Deus deixou aqui só para gozar do bem, do melhor. Não foi para dar um pouco da sua vida também para o próximo ou para o semelhante. Essas pessoas, eles edificaram a sua casa sobre a rocha? Não, edificaram a sua casa sobre a areia. Por fim, eles não obedeciam seus superiores, eles não sabiam dar ordens aos seus subalternos. Eles não aprenderam com o Senhor Jesus, porque Jesus ensinou a ser Senhor e ensinou também a ser subalterno. Ele ensinou a ser pai, mas ensinou também a ser filho. Ele ensinou a ser marido, mas ele também ensinou a ser mulher. Eu quero dizer para você que a vida que você está levando hoje, ela é o resultado das suas decisões de ontem. O que você decidiu ontem é o que você está vivendo hoje. Cuidado com as suas decisões. Você está decidindo edificar a sua casa sobre a rocha ou edificar a sua casa sobre a areia? A decisão é sua. Ela é muito pessoal. O Senhor Jesus, de forma alguma, ele vai obrigar você a tomar uma decisão, ou para a direita ou para a esquerda. Ele só está dizendo: ao que escuta e pratica, eu vou compará-lo a um homem sensato, coerente, que edificou a sua casa sobre a rocha, e quando vieram os problemas, ele se manteve de pé. Ele sabia em que ele tinha crido, ele sabia perfeitamente, tal qual aqueles 3 rapazes lá na fornalha de fogo ardente. O rei disse para eles: olha, se vocês não dobrar o joelho, eu vou lançar vocês lá dentro da fornalha. E eles não dobraram. Veio o rei de novo e disse: se vocês não dobrar, agora ao som do pífaro, ao som da acordeon, do violão, do violino, quando eles tocarem, ou você vai dobrar o joelho diante da minha estátua, ou então eu vou aquecer 7 vezes mais essa fornalha e vou lançar vocês lá. Eu quero dizer para você, meu querido irmão, aqueles três jovens, Ananias, Azarias e Misael, ou Sadraque, Mesaque e Abidenego, conforme você quer chamar, eles sabiam em quem tinham crido. Eles tinham edificado a sua casa sobre a rocha. E a Bíblia diz que eles não se dobraram o joelho diante do rei. Pelo contrário, ele disse: rei, nós não vamos dobrar o joelho, independente do que o senhor vai fazer com nós. Não estamos nem aí, estamos nem preocupados. E eles não dobraram o joelho. E de repente, vieram os sátrapas e pegaram aqueles três jovens e jogaram dentro da fornalha. Aquelas pessoas mesmo que chegaram tão perto da fornalha para jogá-los lá, diz a Bíblia que eles se queimaram. Mas quando jogaram os três jovens lá na fornalha, o texto da palavra de Deus diz que eles estavam passeando livremente no meio daquelas brasas, no meio daquelas labaredas, passeando livremente. E só que tinha um detalhe: havia um quarto homem que estava ao lado deles ali. O rei tirou-os para fora e disse: o que aconteceu? Eu vi, joguei só três, agora tinha quatro. Ele disse: e o quarto parecia o filho dos deuses. E aqueles rapazes disseram: olha, que Deus enviou ali, que está o seu filho Jesus, para estar com eles ali, acabando a força do fogo. Eu quero dizer para você, meu querido irmão, se você edificar a sua casa sobre a rocha, os problemas virão sobre a sua vida, virão. O texto da palavra de Deus aqui é claro: correm os rios, vêm os ventos, assopram os ventos, vêm as tempestades, mas aquela casa não vai ruir. Eu quero dizer para você, se você tomar a decisão de obedecer a palavra de Deus a partir de hoje, você está edificando a sua casa sobre a rocha. Se você não tomar a decisão de obedecer a palavra de Deus, escutar a palavra e fazer segundo a vontade de Deus, eu quero dizer para você que você está edificando sobre areia. E mais cedo ou mais tarde, quando vieram os primeiros probleminhas da sua vida, os primeiros probleminhas, você vai estar negando Jesus, negando a sua fé, negando a palavra, negando todas as coisas. Eu quero dizer para você que eu quero orar para você, orar por mim, orar por nós, pedir a bênção de Deus para a nossa vida, para que nós possamos edificar a nossa casa sobre a rocha e não sobre a areia, edificar a nossa casa com bastante ferro e cimento, para que a nossa casa permaneça firme. Quando vier todos os problemas da vida, nós podemos estar firmes. Vamos orar. Nosso Deus, em nome do Senhor Jesus, eu quero pedir ao Senhor pelo meu irmão, por mim, por nós que estamos aqui. Pai, eu quero pedir ao Senhor que nos ajude a edificar a nossa casa sobre a rocha. Nos ajude a escutar as palavras do Senhor Jesus e cumpri-las. Eu não quero, Senhor, de nenhuma maneira ser um ouvinte esquecido. Eu não quero ouvir a palavra do Senhor e não a cumpri-la. Pai, eu quero pedir que eu tenha condição de guardar a Tua palavra no meu coração e a cada momento, ó Deus, estar lembrando dela, para eu não pecar por pensamento, por atos, por omissões ou por qualquer coisa. Pai, eu quero te pedir, me guarda, Senhor, nos guarde, Senhor, para ouvirmos a Tua palavra e guardar. Eu quero edificar a minha casa sobre a rocha. Eu quero pedir que os Teus filhos, ó Deus, que me ouvem agora, que eles tenham as suas casas edificadas sobre a rocha, que quando vier o inimigo lançar qualquer um laço, qualquer uma coisa à nossa frente, nós possamos resistir, resistir no dia mau, e havendo feito tudo, ficarmos firmes. É o que eu te peço, em nome do Senhor Jesus. Amém e amém.
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A Bíblia fala de três parábolas em um capítulo só. Uma da ovelha que se perdeu porque estava fora de casa. A outra do filho que se perdeu depois que saiu de casa. E a outra da dracma que se perdeu dentro de casa. É com esses três tipos de pessoas que Deus quer falar neste momento. Tudo que eu queria

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0: agora em Palmas, 7:05.
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0: Com alegria, querido ouvinte. Sejam todos bem-vindos ao nosso programa Ide Pregai. É uma imensa alegria estar aqui junto com vocês, poder entrar na sua casa, poder fazer parte do seu início de domingo hoje, que é 28 de junho. Meu Deus, como passou rápido! 28 de junho de 2026. Receba o nosso abraço especial, onde quer que você esteja, querido ouvinte. Você que está aí sintonizado conosco, no conforto do seu lar, você que nos dá carona no seu carro, você que está agora na fazenda, nas chácaras, não importa o lugar, seja muito bem-vindo ao nosso programa Ide Pregai. Eu sou a Franciele Cavalcante e estaremos juntos até as 9 da manhã. Prepare o seu café, ajuste aí o seu rádio, venha ficar aqui conosco, nos acompanhar. E você também pode estar participando. O nosso telefone é o 984-20-6868. E você pode interagir conosco também, pedir a sua música, mandar seu recadinho. E vamos iniciar o nosso programa com aquela oração abençoada.
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0: Precioso Espírito Santo, nós te agradecemos, Senhor, por mais essa oportunidade, Jesus. Hoje, o último final de semana do mês de junho, dia 28, e até aqui o Senhor nos ajudou. Até aqui o Senhor tem segurado nas nossas mãos. E se nós estamos vivos, é porque o Senhor ainda tem um propósito especial nas nossas vidas. Porque nada acontece por acaso. E não há abismo tão profundo que o Senhor não possa alcançá-lo. Querido Deus, eu te agradeço, Senhor, pelo sol da manhã, por esse dia maravilhoso, tão lindo. Te agradeço, Senhor, pelo ar que respiramos. Te agradeço pelo pão de cada dia, pela nossa família. Pai, muito obrigado. O Senhor tem sido tão bom conosco, Pai. A Tua palavra diz que as Tuas misericórdias, elas se renovam a cada manhã, e essa é a causa de nós não sermos consumidos. Aleluias. Pai, te agradeço também pela vida dos nossos pastores, dos nossos líderes, Senhor. Do nosso pastor presidente, pastor Amarildo Martins. Oh Deus, continue abençoando o teu servo, Pai, toda a sua família, derramando sobre a vida dele cada vez mais sabedoria que vem do alto, Senhor, e muita saúde, Pai, e direção, Pai, em tudo que ele for fazer. Te apresento também nosso pastor André, da Nação Madureira, da nossa Dematriz. Oh Deus, abençoe o pastor André, pastora Leila, nossos pastores executivos. Deus, que o Senhor venha renovar as forças deles, que o Senhor venha cada dia mais, Pai, também derramar da Tua sabedoria do alto. Aleluias, que o Senhor venha, meu Deus, conduzi-los diariamente, Pai. Pai, abençoa todos os nossos pastores, pastoras, todos os missionários, Pai. Todos aqueles cooperadores que têm realizado a Tua obra, Pai. Que têm realizado o chamado que o Senhor preparou para cada um de nós, Senhor. Pai querido, obrigada pela vida de cada ouvinte que nos acompanha nessa manhã. Que eles possam ser renovados, que eles possam ser fortalecidos no Senhor, Pai, a cada manhã. Pai, fique conosco. O Senhor é o nosso convidado especial, Espírito Santo. Obrigado por tudo, Pai. Em nome de Jesus, eu te peço e te agradeço. Amém.
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0: todos os dias, a cada manhã. As misericórdias dele, do Deus eterno, se renovam sobre cada um de nós. Eu não vou desperdiçar o dia de hoje com coisas vãs. Esse é o dia que Deus fez para nós. Bom dia.
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1: Aí, seja muito bem-vindo. Hoje nós iremos meditar no capítulo 37 de Ezequiel, versículos 11 e 12, que diz o seguinte: a palavra de Deus. Então me disse, filho do homem, estes ossos são toda a casa de Israel. Eis que dizem, os nossos ossos se secaram e pereceu a nossa esperança. Nós estamos cortados. Portanto, profetiza e diz-lhes, assim diz o Senhor Jeová, eis que eu abrirei as vossas sepulturas e vos farei sair das vossas sepulturas, ó povo meu, e vos trarei a terra de Israel. Nossa, que palavra forte aqui em Ezequiel. Aqui no capítulo 37, nos versículos 11 ao 14, a Bíblia relata que o profeta, ele é levado pelo Espírito do Senhor a um vale cheio de ossos secos. Muito secos. Símbolo de um povo sem vida, sem esperança, sem futuro. Deus, ele pergunta para Ezequiel, filho do homem, poderão viver estes ossos? E Ezequiel responde, Senhor Deus, tu sabes. E aqui tem algumas lições para a nossa vida espiritual. E uma das primeiras lições que eu aprendo aqui é que Deus nos leva a encarar a realidade. O vale, ele estava cheio de ossos secos. Deus, ele não escondeu a situação. E sabe, querido ouvinte, antes mesmo do milagre acontecer, vem o reconhecimento da nossa condição. Às vezes a nossa fé, os nossos sonhos ou a nossa esperança parecem tão secos como aquele vale de ossos secos daquela visão de Ezequiel. Deus, ele não ignora o cenário da nossa vida. Ele nos leva a olhar para ele com sinceridade. Porque a nossa esperança, ela vem do alto. O poder está na palavra de Deus, que é liberada nas nossas vidas. Deus, ele manda o profeta profetizar os ossos. Olha só o poder da nossa palavra. Humanamente era impossível, mas a palavra começou a gerar movimento. A partir do momento que o profeta foi obediente à palavra de Deus e ele começou a profetizar sobre aquele vale. Então começou a gerar movimento, começou aquele barulho. A palavra de Deus diz que começou ajuntamentos de ossos, a estrutura. E é por isso que nós precisamos aprender a profetizar sobre os vales da nossa vida. Quando nós declaramos a palavra de Deus sobre as situações mortas, algo começa a se mover. A transformação começa pela voz que liberamos através da nossa fé. E os ossos se juntaram, criaram tendões, carne, pele, mas a Bíblia fala que não havia espírito neles. Sabe, querido ouvinte, nós podemos ter aparência de vida espiritual, nós podemos ter a aparência de organização, de estrutura, mas sem o Espírito Santo não há verdadeira vida. Porque é o sopro de Deus que traz a vida real para nós. Quando o profeta Ezequiel, ele chama o espírito, o vento, o sopro entra neles e eles se levantam como um grande exército. O que era um vale cheio de morte se transforma em um exército vivo. Deus, ele não apenas restaura Ele transforma em força aquilo que parecia derrota. Glória a Deus. Deus, querido irmão, querida irmã, Ele é especialista em restaurar a esperança. No versículo 11, Deus explica que os ossos representam o povo de Israel que dizia: nossos ossos se secaram e pereceu a nossa esperança. Mas Deus promete, porém em vós o meu espírito e vivereis e vocês viverão. Quantas vezes nós pensamos que tudo na nossa vida acabou? Mas na verdade Deus está apenas começando algo novo na nossa vida. E essa mensagem, ela nos ensina muito sobre as áreas da nossa vida que parecem paradas, que parecem sem vida, sem esperança. Quantas vezes nós nos encontramos como aquele povo de Israel e pensamos: acabou a nossa esperança, pereceu a nossa esperança. Quantas vezes nós percebemos que estamos enfraquecidos na nossa fé, que os relacionamentos estão desgastados. Eu não sei como você se encontra nessa manhã. Talvez você esteja em um vale de ossos secos em alguma área da sua vida. Poderão viver esses ossos? A palavra de Deus diz que nada é impossível para Deus, que para Deus todas as coisas são possíveis, porque Deus traz a existência. O nosso Deus, Ele é tão poderoso, querido ouvinte, que Ele traz a existência as coisas que não existem. E, como eu sempre costumo dizer, nós precisamos aprender a viver pela fé. Porque a palavra de Deus nos ensina que sem fé é impossível agradar a Deus. Amém? Que Deus te abençoe nessa manhã. E até o próximo domingo com mais um Momento da Palavra.
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7 horas e 42 minutinhos da manhã. Para você que está indo, aí vai participar hoje da Escola Bíblica Dominical, a melhor escola do mundo. Vamos dar aqui um spoiler da lição de hoje. A última lição do trimestre, revista que nós abordamos, é, a revista teve o tema sobre Neemias esse trimestre, muito riquíssima. Tenho certeza que você, querido ouvinte, assíduo aí da

todas as coisas. Então, a oração, ela vai apontar uma saída. Seja uma oração de clamor, que ao saber da ruína de Jerusalém, ele passa dias chorando, jejuando e orando. Oração relâmpago, diante do rei Artaxerxes. Antes de fazer o pedido crucial, ele faz uma oração silenciosa e imediata. E oração sobre ataque. Quando os inimigos de Sambalat e Tobias zombam e começam e ameaçam o povo, a resposta de Neemias é blindar o coração. O segundo tópico dessa lição é sobre a primazia da palavra de Deus. Vemos que através da palavra do Senhor, aquele povo foi renovado espiritualmente. Teve a mente transformada e voltaram-se para o Deus Todo-Poderoso. Então, não há como falar em renovação se não há a palavra do Senhor envolvida. É a palavra que renova, é a palavra que transforma, é a palavra que muda o cenário. E por fim, o último tópico dessa lição, Neemias teve fé. Então vemos aqui três pilares importantes abordados por Neemias. Primeiro, oração. Segundo, a palavra. E terceiro, fé. Os três de suma importância para nos mantermos de pé em dias tão caóticos. Neemias orou, confiou e Deus agiu. Por mais que fossem momentos difíceis, mas superou.

0: decisões importantes, vemos que Neemias, ele não agiu de forma alguma sem antes consultar o Senhor. Desejo a todos uma excelente escola bíblica dominical, uma excelente aula. Que Deus abençoe sua vida, em nome de Jesus. Vamos ouvir um louvor e já já estaremos de volta.
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1: Muito bem, agora são pontualmente 7:50, 7:50 na Rádio Paz FM, a Rádio da Família. E nós vamos mandar alô para os nossos irmãos que estão participando com a gente aqui pelo 639-8420-6868, mandando sua mensagem de texto para a gente, né? Quem mandou mensagem foi o pastor Lindomar, de Gurupi, Tocantins, mandou mensagem aqui no 639-8420-6868, participando com a gente. Obrigado em Palmas e hoje em Gurupi. Que Deus abençoe, irmão pastor Lindomar. Também quem mandou mensagem pra gente, deixa eu ver aqui, 639-8420-6868, evangelista Jadson, né? Ele que tá sempre ouvindo a gente, acompanhando a programação da Rádio Paz em alto e bom som. Ele mandou participação na promoção da Rádio Paz e seus parceiros, que tá acontecendo aí com um show de prêmios para todos que estão acompanhando a programação da Rádio Paz, respondendo em qual é a frequência da Rádio Paz em Araguaína e toda a região norte do estado do Tocantins, que é o 91.3. E ele está participando aqui, está muito certo, está tudo certinho. O evangelista Jadson, irmã Socorrinha também, né? O irmão Davi, lá do Jardim Vitória 2, também está interagindo com a gente, mandando mensagem pelo 639-8420-6868, participando também 91.3, respondendo a nossa pergunta, tá certo. A irmã Vanusa Jovem também mandou uma mensagem aqui pra gente. Bom dia, irmã Franceli, uma abençoada semana para todos que estão ligados no programa, na presença do Todo-Poderoso Deus, né? Que Ele nos livre de todo mal. Continuo pedindo oração em prol do casamento, da família, né? Deus abençoe, irmã Vanusa, obrigado pelo carinho e da sintonia. Deixa eu ver quem mais aqui. Irmão Janilson Pires de Macedo mandou um bom dia, que a paz do Senhor invada a sua manhã e o seu dia. Mandou um áudio aqui, não tem como a gente reproduzir, mas já a gente escuta em off. Irmão Janilson, obrigado pela participação. Quem mais deixou um recadinho pra gente? A irmã Lucilene, lá de Cristalândia, Tocantins, também mandou mensagem pra gente. Cadê aqui? Deixa eu voltar, porque tem mais texto aqui pra cima. Bom dia, na paz do Senhor Jesus Cristo, missionária Franceli. Gostaria de ouvir um louvor com Marcos e Mateus. A resposta é Deus. Ofereço para todos da minha família, para vocês e na Rádio Paz e para todos que estão sintonizados. Amém. Deus abençoe. Foi um ótimo domingo. Uma semana abençoada para todos vocês e para os ouvintes. Amém, irmã Lucilene. Obrigado pelo carinho da sintonia também. O irmão Lucas Holanda também deixando aqui um bom dia, participando da promoção 91.3 e a frequência da Paz FM em Araguaína. Está correto, viu, Lucas? Obrigado pela sintonia. A missionária Mari Ruth também mandou bom dia, participando da promoção. O irmão Diogo Pereira, lá do Aurini 3, também está por aqui, ligado com que frequência 91.3, né, Diogo? Obrigado pelo carinho da sintonia, está participando, tá bom? Deus abençoe aí você e a sua família. Continue ouvindo a gente e participando, tá bom? A Andrea Barros também está interagindo com a gente, ligada na Rádio Paz FM e participando da promoção. Ela não colocou de onde está falando, mas que Deus abençoe a irmã Andréia, onde quer que esteja ligado na Rádio Paz. Bom, Antônio Luiz também mandou mensagem pra gente de bom dia, participando da promoção. A Maria Antônia, né? Irmã Maria Antônia também ligadinha participando. Que Deus abençoe a irmã Maria. A irmã Leonete de Castro, bem cedinho, logo 6:20 da manhã, mandou pra gente aqui já alguns joinhas. Que Deus abençoe a irmã Leonete e toda a sua família. Creuza Pereira, irmã Creuza também, ouvinte assídua da Rádio Paz, né? E ela tá sempre por aqui com a gente no programa e de pregar e participando, interagindo, mandando mensagens pelo 639-8420-6868 e a gente fica feliz da vida, tá bom, minha irmã? Que Deus abençoe grandemente. A irmã Uzirene também tá com a gente por aqui. A irmã Uzirene que é lá do Aurene 3, né? Da região sul da capital, sempre ligado com a gente, participando aqui da promoção. E o irmão Mirto Meira, né, que é lá de Paraíso do Tocantins. Quem mais, hein? Acabou de chegar a mensagem aqui agora já, com o evangelista Jadson. Passeio missionário Franceli, irmão Hilton, estamos indo para a Escola Bíblica Dominical, hoje encerramento do trimestre, com um belo café da manhã. E a nossa congregação, pastoreada pelo pastor Darley Quixabeira e pastora Rosiane, evangelista Jadson. Então, um abraço aí para vocês. É, irmão Jadson, irmã Socorrinha, né? Que Deus abençoe hoje a EBD, que seja bênção. E um abraço para os pastores, né? Pastor, pastor Darley Quixabeira e também a pastora Rosiane. Deus abençoe essa família abençoada aí no campo Ação Madureira. Que é demais. E Alessandro Pereira também chegou por aqui agora. Já bom dia, graça e paz. Sou ouvinte assíduo da Paz FM. Sou de Goiânia. Deus abençoe cada um de vocês. Amém, irmão Alessandro Pereira, de Goiânia. Deus abençoe os nossos queridos irmãos goianienses que estão também sempre ligados na Rádio Paz, acompanhando a programação pela internet, né? Pelo www.radiopazpalmas.com.br ou também pelo nosso aplicativo, que é uma bênção. Então, continue ligado, continue abençoando e que Deus abençoe a vida de cada um de vocês, tá bom? Vamos ouvir canção, daqui a pouco tem mais vídeo pra cá e pra você que tá ligado na Rádio Paz.
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12: Agora em Palmas, 8:06.
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12: Estamos de volta com o programa Ide Pregar e seja muito bem-vindo. Participe conosco nessa manhã. Nosso telefone é 98420-6868. E agora nós vamos ouvir o quadro História das Missões.
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0: Olá, sou Samuel Matos e no História das Missões de hoje, David Brown Vincent, mais conhecido pelo seu nome adotado, Mojola Agbebe. Ele foi uma das figuras mais importantes do nacionalismo africano e da independência religiosa na Nigéria. Ele defendeu que o cristianismo na África deveria ser africano em sua forma, cultura e liderança. David ou Mojola Agbebe nasceu em Ilesa, na atual Nigéria, em 1860. Era filho de um catequista cristão da etnia Yorubá, que havia sido libertado da escravidão em Serra Leoa. Ele recebeu uma educação cristã sólida em escolas missionárias da CMS, Church Missionary Society. Desde cedo, demonstrou um intelecto brilhante, tornando-se professor aos 18 anos de idade. 2 anos depois, deixou a CMS após sofrer uma medida disciplinar. Ele argumentava que os nomes europeus, as roupas ocidentais e os hinos europeus não eram essenciais à fé cristã. Em um ato de protesto simbólico contra o domínio cultural europeu, ele abandonaria seus nomes ocidentais, David Brown Vincent, e adotou o nome africano Mojola Agbebe. Aos 23 anos de idade, ele e sua esposa Adeline Adeotan tornaram-se batistas. Agbebe teve papel de destaque na fundação da Igreja Batista Nativa em Lagos, a primeira igreja indígena da África Ocidental. Agbebe não se limitou a uma única denominação, mas seu impacto mais profundo foi no movimento das igrejas africanas independentes. Após conflitos com missionários americanos que tentavam impor controle rígido, ele ajudou a fundar a Igreja Batista Ebenezer, uma igreja independente do controle estrangeiro.
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0: Agbebe foi o arquiteto da Native Baptist Union, defendendo que a igreja na África deveria ser autossustentada, autogovernada e autopropagadora. Fundou e editou vários jornais, usando a imprensa para criticar o racismo colonial e promover a cultura iorubá. A cultura iorubá, originária principalmente do que hoje é o sudoeste da Nigéria, Benin e Togo, não é apenas um grupo étnico, mas um complexo sistema de organização social que resistiu a séculos de colonização. Agbebe entendia que a imprensa era um púlpito moderno. Ele usou jornais para publicar sermões que ligavam passagens bíblicas à justiça social e ao fim do colonialismo. Criticava abertamente a hipocrisia de missionários que pregavam o amor cristão, mas praticavam o racismo. Fundou o Instituto Agboa em 1904, focado na educação industrial e técnica para jovens africanos. Sempre enfatizava a importância de educar a população sobre seus direitos, vendo a alfabetização e a informação como parte da missão cristã.
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0: Em 1902, David Agbebe foi convidado para palestrar em Londres, diante de uma plateia composta por líderes das maiores sociedades missionárias do mundo. Agbebe subiu ao púlpito vestindo trajes tradicionais iorubás, e não o terno preto clerical esperado. Onde os líderes europeus esperavam ser um discurso de gratidão, tornou-se um manifesto de independência espiritual. Agbebe confrontou a ideia de que o cristianismo e a cultura europeia eram a mesma coisa. Ele afirmou que um africano não precisava se tornar um europeu de segunda classe para ser um cristão de primeira classe. Denunciou o fato de que os mesmos navios que traziam missionários e bíblias traziam carregamentos de rum e gin que destruiriam as comunidades africanas. Questionou também por que os africanos não podiam, em seus hinos, usar ritmos e instrumentos locais. Ele lançou uma frase que ecoou por décadas: o cristianismo é uma religião de espírito, não de formas e cerimônias. Ele pode se adaptar a qualquer clima e a qualquer raça. Agbebe argumentou que os missionários estrangeiros deveriam ser apenas ajudantes temporários e que o controle das igrejas deveria passar imediatamente para as mãos dos africanos, pois só um africano poderia entender a alma de outro africano. Muitos líderes missionários ficaram escandalizados com a sua audácia, chamando-o de etnocêntrico ou rebelde. O discurso foi impresso e amplamente distribuído nos Estados Unidos. Líderes negros como John Edward Bruce ficaram tão impressionados que declararam o dia 11 de outubro como o dia de Mojola Agbebe, celebrando-o como um herói da raça negra. Este sermão é visto por historiadores como um dos primeiros passos do racionalismo nigeriano, unindo a liberdade religiosa à vontade de independência política, marcando também a transição do cristianismo missionário para o cristianismo nacional na África Ocidental. Agbebe provou que o cristianismo poderia sobreviver e florescer sem o apoio ou as amarras das potências coloniais. O Sermão de Londres é considerado um marco do pensamento cristão africano e um dos documentos mais importantes da história do cristianismo africano.
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0: O trabalho de David Agbebe foi revolucionário porque ele não focava apenas na conversão religiosa, mas na emancipação cultural e social do povo africano. Ele acreditava que o evangelho deveria ser plantado em solo africano, sem o vaso da cultura europeia. Eliminou também a exigência de roupas europeias para o batismo e permitiu que instrumentos musicais africanos fossem usados nos cultos, e ele não ficou apenas na elite urbana. Viajou extensivamente para o interior da Nigéria e para a região do Delta do Níger, pregando que um cristão africano deveria ser autossuficiente, ensinando técnicas agrícolas modernas, carpintaria e ferraria junto com a palavra. Para Agbebe, o trabalho manual era uma forma de glorificar a Deus e uma ferramenta para que a igreja não dependesse de dinheiro estrangeiro. David, ou Mojola Agbebe, faleceu em 1917, aos 57 anos. Ele provou que era possível ser um cristão devoto sem abrir mão da identidade cultural. Eu sou um africano e não desejo ser outra coisa senão um africano. No cristianismo, não há nada que exija que eu me torne um europeu para ser salvo. Mojola Agbebe. Conhecemos no História das Missões a vida e obra de David ou Mojola Agbebe. Na produção e locução, Samuel Matos. Direção, André Castilho. Envie seus comentários pelo e-mail rtm@rtmbrasil.org.br. Um abraço e até o próximo.
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0: 4. O capítulo de número 3, vamos começar com os versículos de 1 a 10, que nos diz o seguinte: Pedro e João subiram ao templo para oração na hora nona. Era levado um homem, coxo de nascença, o qual punha diariamente à porta do templo chamada Formosa para pedir esmola aos que entravam. Vendo ele a Pedro e João que iam entrar no templo, implorava que lhe desse esmola. Pedro, fitando-o juntamente com João, disse: Olha para nós. Ele os olhava atentamente, esperando receber alguma coisa. Pedro, porém, lhes disse: Não possuo nem prata nem ouro, mas o que eu tenho, isso te dou. Em nome de Jesus Cristo, o Nazareno, anda. E tomando-o pela mão direita, o levantou imediatamente os seus pés e tornozelos e se firmaram. E de um salto se pôs de pé. Passou a andar e entrou com eles no templo, saltando e louvando a Deus. Viu todo o povo a andar e louvar a Deus. Reconheceram ser ele o mesmo que esmolava, assentado à porta formosa do templo, e se encheram de admiração e assombro por isso que lhe acontecera. Essa passagem é uma passagem muito conhecida, né? Que, principalmente pela fala de Pedro: Eu não tenho nem ouro e nem prata, mas o que eu tenho, eu te dou. Em nome de Jesus, levante e ande. E aquele homem imediatamente andou, né? E não só andou, eu fico admirada porque ele salta. E esse homem, vemos também um ponto que me chamou atenção, Fran, nessa passagem, que ele saltava louvando a Deus. Ele glorificava a Deus pelo seu milagre.
1: Anos é isso, né, Marcelo?
0: Desde nascença, né?
1: Desde nascença, já tinha 40 anos. Uau! E esse livro de Atos é tão interessante porque o médico amado Lucas, foi quem escreveu o livro de Atos, ele relata desde o início sobre a descida do Espírito Santo, fala sobre as conversões, quando iniciou a igreja. E a partir da descida do Espírito Santo, os apóstolos, Marcelo, ficaram mais ousados, mais encorajados para fazer a obra de Deus. Ou seja, primeiro eles foram orar, foram buscar a presença do Senhor, se fortalecer em Deus, para depois levar a mensagem do Evangelho. E foi quando iniciou os milagres.
0: Verdade. E um ponto que me chama mais atenção ao longo do capítulo 3 é que Pedro, todos ali ficaram admirados, né? Imagine só um homem, uma pessoa desde nascença, que não andava, era colocado ali para pedir esmola, não entrava no templo, e agora esse homem entra no templo, saltando de alegria, glorificando a Deus. Todos ficaram ali atônitos com essa situação. E no seu discurso, Pedro deixa claro que aquele milagre não aconteceu por força humana, mas pelo poder que há no nome de Jesus. Ele também confronta o povo, lembrando que havia rejeitado Jesus, mas Deus o ressuscitou dentre os mortos. Ainda assim, Pedro aponta para a misericórdia de Deus, chamando todos ao arrependimento e à conversão. Vemos também que os apóstolos, eles aproveitavam o momento para proclamar o evangelho, né? Mesmo sabendo do risco, porque a igreja nesse cenário estava perseguida, o povo estava disperso, o povo tinha que sair da sua casa para não serem mortos, porque a perseguição aqui já havia acontecido na igreja. Tanto que vemos aqui ao longo do texto que Pedro e João, eles são presos, né, Fran?
1: Exatamente, mas mesmo sendo ameaçados, eles falaram que não iriam parar de falar a verdade, de proclamar o evangelho, por mais que fossem perseguidos. E eu acho tão interessante, Marcele, essa resposta de Pedro, tão poderosa, que ele falou para o coxo: não tenho prata nem ouro, mas o que tenho, isso te dou. E o que é que Pedro tinha? Ele tinha o nome de Jesus. Então a lição abençoada para nós hoje é que Deus, ele não nos chamou para dar apenas o que é material. Quantas pessoas pensam: nossa, mas eu sou tão simples, eu não tenho nada para oferecer. Mas ele nos deu autoridade, a autoridade do seu nome. O mundo lá fora está cheio de pessoas paralisadas, né, por medos, paralisadas por desilusões, por dores, que o dinheiro ele não compra. Mas Deus, ele quer usar eu, quer usar você, Marcélia, quer usar você, querido ouvinte, para que possamos, assim como Pedro e João, fazer a diferença aonde ele nos plantar.
0: Amém.
1: Pedro, ele não disse: sinta pena de mim. Ele disse: levanta-te e anda, com muita autoridade. Olha só que maravilha. Porque aquele homem, ele vivia excluído na porta. Mas como a Marcélia acabou de falar, ele entrou no templo saltando e louvando a Deus, pulando. E a cura de Deus não é apenas pela metade, porque ele nos coloca de pé para que possamos caminhar em liberdade. E aquele homem, ele foi liberto. Não apenas fisicamente, Marcélia, mas espiritualmente. E por isso que os fariseus, né, os saduceus ficaram ainda, aqui no capítulo 4, né, fala, doendo-se muito de que ensinassem o povo a anunciarem a Jesus a ressurreição dos mortos.
0: Pedro, aqui nós vemos nos versículos 19 e 20, ainda do capítulo 3, Pedro diz assim: arrependei-vos, pois, e convertei-vos, para seres cancelados dos vossos pecados, a fim de que, da presença do Senhor, venha tempos de refrigério e envie ele o Cristo que já foi designado, Jesus. Então, ocorreu o milagre, como nós já pontuamos, devido a esse milagre, ocorreu ali um alvoroço. Imagine só, Fran, os mesmos fariseus, saduceus, né, os religiosos da época, que já crucificaram Jesus, conseguiu ali crucificar Jesus de uma forma tão, né, torturar Jesus e crucificar, que era uma morte de vergonha à época, agora começam os mesmos a tentar calar os apóstolos, mas eles, cheios do Espírito Santo, tinha ousadia. E eu fico assim: Senhor, me dê essa ousadia de pregar a tua palavra, porque hoje nós não estamos sendo perseguidos, não tem ninguém me colocando arma na minha cabeça ou vai me enterrar viva. Aqui no Brasil nós temos essa liberdade.
1: Muita liberdade, graças a Deus.
0: E, no entanto, nós não fazemos, né? E às vezes, assim, diante desse cenário, eu confesso que eu fico até envergonhada. Porque Paulo, ele não se calava, era preso. E um ponto também que me chama a atenção: a união dos irmãos. Eles se uniam em oração, a unidade, um propósito. Aqui nós vemos ao longo da trajetória que o livro dos apóstolos vai tratar ali sobre muito da igreja, né? Tanto da igreja de Jerusalém, tanto ali da igreja de Antioquia, que era mais voltados para os gentios. E a igreja, no entanto, era unida.
1: Perseveravam em oração.
0: Um ajudava o outro financeiramente, vendia uma posse ali, dividia com os irmãos que não tinham
1: condições.
0: Nada, não tinha condições. Então a igreja era unida num só propósito. Então nós não devemos perder essa essência de unidade. A igreja se relaciona. Deus nos criou, nós somos um corpo só. Então esses dias o pastor André falou algo que me chamou a atenção. Então quando eu falo de um irmão, eu não estou falando só daquele irmão, mas eu estou falando do corpo de Cristo, porque aquele irmão faz parte do corpo de Cristo. Se eu falo mal contra o meu pai ou contra a minha família, eu não estou falando mal da minha família, estou falando mal do corpo de Cristo. E isso é muito forte, né?
1: Muito forte.
0: Então a gente tem que ter essa visão que os apóstolos tinham. essa intrepidez de pregar a palavra sem medo, sem temor.
1: E ele poderia, por ser uma pessoa simples, né, pensar que não tinha nada para oferecer. Então nós precisamos parar de olhar para o que falta e começar a oferecer o que nós já recebemos do alto, né? A presença de Jesus é a maior riqueza da face da terra. Deixe que o poder do Espírito Santo, querido ouvinte, flua através das suas mãos e das suas palavras nesse domingo, que a sua vida hoje, ela seja esse canal de bênção sobre a vida das pessoas. Assim como os apóstolos também, eles eram bênção na vida daquelas pessoas.
0: Amém. E aqui no capítulo 4, uma parte que me chama bem a atenção, que eu vou ler, que é os quatro versículos deste capítulo, que nos vai falar o seguinte. Falava eles ainda ao povo, quando sobrevieram o sacerdote, o capitão do templo e os saduceus. Ressentidos por ensinarem eles, o povo anunciaram em Jesus a ressurreição dentre os mortos, e os prenderam, recolhendo-o ao cárcere até o dia seguinte, após já era tarde. Muitos, porém, dos que ouviram a palavra, aceitaram, subindo o número de homens a quase 5 mil. Então, mesmo nessa situação adversa, os que ouviram ali, Pedro e João, se converteram, aceitaram Jesus. E eu acho lindo, fantástico, que a igreja era perseguida, mas a igreja crescia.
1: E eles se movimentavam e continuavam unidos.
0: Exato, a igreja não enchia, mas a igreja ela crescia em Cristo, crescia num só propósito, numa só visão. Isso é espetacular.
1: É incrível. Que Deus ele continue nos abençoando grandemente. Esse capítulo 3 de Atos fala sobre a cura do coxo, o discurso de Pedro no templo, que deixou os saduceus doendo-se muito de que ensinassem o povo e anunciassem em Jesus a ressurreição dos mortos. E aqui começou as perseguições por causa da palavra, dos milagres que aconteciam através dos apóstolos. E no capítulo 4, Pedro e João perante o Sinédrio. Daqui a pouquinho nós voltamos, vamos ouvir um louvor abençoado.
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4: Estamos de volta com o programa Ide pregai e já finalizando o quadro Leitura Bíblica Comentada, hoje sobre os capítulos 3 e 4 de Atos. E falamos um pouquinho sobre o capítulo 3, uma introdução do capítulo 4. E aqui no capítulo 4 de Atos, inicia falando sobre Pedro e João perante o Sinédrio, quando acontece dos saduceus, os sacerdotes, começarem a ter ciúmes dos apóstolos por causa da cura do coxo. Eles começaram a perseguir, a ameaçar, mas mesmo sendo ameaçados, perseguidos, a palavra de Deus fala que eles continuam perseverando, continuam fazendo a obra de Deus. E aquele homem que foi curado, a palavra de Deus fala no versículo 22 do capítulo 3 de Atos, que já tinha mais de 40 anos, em que aquele homem que foi curado pelos apóstolos. Então, todos ficaram maravilhados com a ação do Espírito Santo através da vida dos apóstolos Pedro e João. E a comunidade cristã ia crescendo e era o coração e a alma da multidão dos que criam, e ninguém dizia que coisa alguma do que possuía era sua própria, mas todas as coisas lhe eram comuns. A Marcélia falou um pouquinho sobre esse capítulo, e vamos encerrar, né, com o 4, que dá, né, continuidade sobre a cura desse coxo. Fala, né, também sobre as perseguições que eles sofreram, né, Marcélia?
5: Exato. E para finalizar aqui o raciocínio do capítulo 4, é um ponto que chama muita atenção, é que a igreja, que nos versículos 23 adiante, que a igreja, ela permanecia unida em oração. E depois de serem soltos, Pedro e João voltaram e contaram aos irmãos tudo o que lhe havia acontecido. Então a igreja não entrou em desespero. Sabe o que eles fizeram? Levantou a voz em oração ao Senhor, como nos relata aqui no versículo 24. Do capítulo 4. Eles oraram ao Senhor e o Senhor ali fortalecia cada vez mais, né? Então a importância de isso não detive. Na verdade, eles até se orgulharam de terem sido perseguidos e a causa ser Jesus. Eles se orgulhavam disso. Paulo mesmo se orgulhava disso. E que seja um sofrimento causado por uma boa causa, né? Não tinha esse individualismo, não tinha essa arrogância, um pensava no outro, a comunidade permanecia unida.
4: É que essa mesma ousadia que fez os apóstolos enfrentarem as autoridades seja a nossa marca também, né?
5: Exato.
4: Não só nessa semana, mas para sempre. Não nos calemos diante das injustiças, não tenhamos medo das perseguições, que a nossa fé seja fortalecida em Deus todos os dias e que o nosso amor prático seja o maior convite para os outros, né? Que as pessoas possam conhecer Jesus através de nós. Então, querido ouvintes, nós terminamos o nosso momento da leitura de hoje com essa certeza, onde a unidade, oração e obediência a Deus, o poder do Espírito Santo se manifesta e transforma qualquer cenário. Que esse domingo seja o início de uma semana cheia do poder de Deus na nossa vida.
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0: Leda e Oneida, nesse culto, 8h53 na Rádio Paz. Bom dia.
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0: Alô, alô. Muito bem, 8h53, 8h54 já, agora aqui na Rádio Paz, aqui na Rádio da Família, para você que está sintonizado com a gente na Chácara Sítio Assentamento Fazenda, os irmãos que estão em Araguaína pelo 91.3, região norte do estado do Tocantins, todo mundo ligado com a gente, né? E as cidades circunvizinhas de Araguaína também, todo mundo conectado. E nós ficamos felizes da vida com a sua participação. Muita gente passando por aqui, deixando um recadinho já. Inclusive, quero aproveitar e desejar aqui as nossas felicitações aqui para a irmã Vanusa, jovem que está aniversariando hoje. Ela falou, irmã Fran, amanhã... Deixa eu ver, não, foi hoje? Cadê onde ela mandou aqui? Amanhã é o meu aniversário, mas olhe por mim, quero ouvir louvor desse culto. Já tocamos aí com a irmã Ieda e Oneida desse culto. Achei que fosse hoje, mas é amanhã. Como amanhã a irmã Francela não vai estar por aqui, então nós já vamos antecipar os parabéns hoje mesmo, né? A gente já antecipa aqui desejando para você um feliz aniversário, que Deus te abençoe grandemente, dando muitos anos de vida com saúde, paz e prosperidade em todas as áreas. Tá bom, minha irmã? Que Deus abençoe e continue lhe abençoando ainda mais a sua vida. Parabéns, feliz aniversário.
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0: Muito bem, irmã Vanusa Jovem. Agora só falta mandar pra gente um pedaço do bolo e o refrigerante aqui, né? Esperando, tá bom? Deus abençoe a senhora e sua família sempre, tá? Quem mais passou por aqui? Irmão Fernando Pereira, deixa eu ver de onde é. De Paraíso do Tocantins, mandou pra gente bom dia na paz do Senhor Jesus. Manda alô pra nós aqui na comunidade terapêutica Jovens de Valor em Paraíso do Tocantins. Tá mandado, né? Um alô especial pros nossos irmãos e amigos ouvintes lá em Paraíso do Tocantins, na comunidade terapêutica Jovens de Valor, tá bom? Deus abençoe, irmão Fernando, obrigado por compartilhar com a gente, tá bom? Ficamos felizes da vida com a sua participação, sua audiência aí, tá bom? A irmã Maria Antônia mandou pra gente aqui também mensagem de bom dia, tá ligada com a gente e também participando da nossa promoção da Rádio Paz FM e seus parceiros e os prêmios aí de férias, né? Promoção de férias da Rádio Paz, que tá uma bênção, muitos prêmios, PIX, né? Valores em dinheiro e compras, né? Vales compras, né? Tem muita gente participando e tá respondendo aqui, 91,3. Para você que ainda não tá sabendo, estamos com promoções aí, ó. Você vai responder pra gente pelo nosso WhatsApp, 639-8420-6868. Qual a frequência da Rádio Paz FM em Araguaína e região? 91,3, facinho demais, tá bom? Participa. Boa sorte, que Deus abençoe a sua vida e tomara que você ganhe, tá bom? O irmão Patrício, lá do Aurenir 3, também tá por aqui deixando seu recadinho de bom dia. A paz do Senhor Jesus, bom dia, irmãos, do programa aí de pregar. E tô sintonizado aqui na Paz FM, tá bom demais. Ele mandou um joinha pra gente. Muito obrigado, meu irmão. Deus abençoe, irmão Patrício e os nossos irmãos lá no Setor Aurenir 3, né? Ligados aqui na Rádio Paz FM, a Rádio da Família. Quem mais? A irmã Uzirene, né? No Aurenir 3 também participando. Deixa eu ver o que ela mandou aqui. Quero participar do sorteio. É 91,3. Pronto, tá participando já, irmã Uzirene, tá bom? Deus abençoe aí. Tomara que a senhora seja uma das ganhadoras desses muitos prêmios que a Rádio Paz e os nossos parceiros estão aí presenteando vocês, tá bom? Bom, Mirto Meira, lá de Paraíso também, ligado e participando. Quem mais aqui? A irmã Elisete, lá de Brejinho de Nazaré. Nossa querida irmã Elisete, ela que é ouvinte assídua da Rádio Paz e especialmente aqui do programa Ide e Pregar. E ela fala assim, bom dia, irmãs, estou indo para a igreja, mas já participei da oração da palavra. Deus abençoe, ótimo domingo. Tenham todos um bom dia na paz do Senhor Jesus. Irmã Elisete, de Brejinho de Nazaré. Deus abençoe, irmã Elisete. Obrigado pela sintonia de sempre, por estar sempre nos escutando e participando com a gente, tá bom? A irmã Creuza Pereira também respondendo a promoção, a pergunta referente à promoção. Quem mais? A irmã Ávila também deixando bom dia na paz do Senhor. Opção de número 2, resposta 91,3. Tá tudo certo, tá bom, minha irmã? Deus abençoe a senhora aí. Obrigado pela participação. Quem mais aqui? Irmão Fernando participando também da promoção. Irmão Rafael Lima. De onde que é, irmão Rafael Lima? Deixa eu ver aqui, não tem aqui falando, mas ele manda bom dia e está participando da promoção. Ah, de Palmas, respondeu. Beleza, Deus abençoe, irmão Rafael. Aqui em Palmas mesmo, nos ouvindo e participando também da promoção da Rádio Paz. Férias na Rádio Paz, aqui é uma bênção, né? Irmã Cleonice, né, mandou um áudio, vou ter que ouvir em off depois, irmã Cleonice. Não vou ter como voltar para refazer o meu alô, porque não dá para reproduzir o seu áudio no ar, se mandou agora, né? Mas mandou aqui vários bom dias, na paz do Senhor. Respondendo a pergunta também aí, Rádio Paz 91,3. Deus abençoe Aliás, é a melhor rádio do Brasil, né? Que bênção, né? A gente fica feliz. E mandou aqui mais outro áudio. Deus abençoe, irmã Clarice. Obrigado pelo carinho da sintonia de sempre, tá? A irmã Vanusa Jovem falou assim: eu ainda vou conhecer vocês, tomar aquele café negão. É prazer que nós tomamos aqui. Vocês virem com um angulão, então vai ser bênção, viu, minha irmã? Deus abençoe. Quero participar do sorteio 91,3. Tá participando já, irmã Vanusa. Deus abençoe a senhora, tá bom? A gente fica feliz da vida com o seu carinho. Com a gente, a visita tá agendada, tá? A porta tá aberta aqui. É só vir trazer o lanche, não tem problema nenhum, tá bom? A gente come. Deus abençoe. Obrigado grandemente. A irmã Ivanilde, meu Deus, não vai passar da hora e é muito louca. É, irmã Ivanilde da chácara Presente de Deus. Benção, então. Foi Presente de Deus, Lagoa do Tocantins. Benção, né? Mandou pra gente aqui também, tá participando. E é isso, irmã Franciele, nós vamos embora, né?
3: Uau, quantas mensagens, a gente fica tão feliz. Que Deus abençoe cada um de vocês. É sempre muito bom estar aqui todos os domingos. Agradeço pela participação, pela interação com vocês. Que vocês tenham uma semana super abençoada. Marcela, obrigada pela companhia de hoje. Deus abençoe você sempre.
4: Amém, eu que agradeço. Desejo aos queridos ouvintes uma excelente semana, abençoada na presença do Senhor, de muitas conquistas e vitórias, em nome de Jesus.
3: É isso aí, próximo domingo já estaremos em um novo ciclo, porque já será o primeiro final de semana do mês de julho. Férias chegando, graças a Deus.
0: Irmã Francesa, só quero avisar aqui já no ar para os ouvintes também ficar sabendo, né? Não sentir falta da gente. Eu hoje, assim, do ir de pregar, estou saindo de férias já, porque domingo que vem já não estarei aqui. Trabalho segunda ainda, e terça-feira já vou estar de férias também, mas só uns 15 dias aí, só acho que dois programas. E aí depois a gente volta aí mais animado um pouquinho, espero.
3: Que bom, o senhor merece, mas vamos sentir sua falta, né,
0: obrigado,
3: Marcele?
0: Também.
4: Demais, boas férias, bom descanso.
3: E acredito que os ouvintes também, irmão Wilton.
0: Amém.
3: Mas você merece.
0: Eu,
3: né,
0: também vou sentir muito saudade dos irmãos, que é bênção aqui, nos alegra o nosso dia, né? É bênção de Deus. Mas que Deus abençoe cada um dos irmãos. Espero que quando voltar estejam todos aí com saúde também, viu? Deus abençoe.
3: Amém. Então, querido ouvinte, até a semana que vem, se Deus quiser, a partir das 7 da manhã até as 9. Deus abençoe.
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1: Muito bem, muito bom dia, na paz do Senhor Jesus Cristo. Eu sou o pastor Joelder Lima e nós estamos agora no programa Caminho da Paz em Palmas, são 11 horas e 9 minutos. Louvamos a Deus pela oportunidade de estarmos aqui ao vivo, mais um programa exaltando o nome do Senhor Jesus Cristo. Quero convidar você para poder estar conosco até às 12 horas e 30 minutos, com muito aprendizado de como você viver saudável, entendendo as propostas bíblicas e também psicológicas para você aplicar na sua vida. O programa de hoje, que é o último da série que nós falamos sobre ansiedade, o transtorno como o mal do século, nós vamos falar o cristão da pós-modernidade. Por que estamos tão ansiosos? Esse vai ser o tema e a abordagem de hoje, o cristão da pós-modernidade, por que estamos tão ansiosos? E você pode ter certeza que vai ser muito produtivo para você, porque nós estamos trazendo uma abordagem de cura, é para trazer consciência para você, é para chamar você à responsabilidade consigo e também com as pessoas que estão à sua volta. Vivemos na geração mais conectada da história, a geração mais conectada da história e uma das mais ansiosas também da história. Nós precisamos parar para poder perguntar: o problema é falta de fé? Ou estamos vivendo em um ambiente que adoece a mente e a alma? Quando nós não sabemos lidar com aquilo que o mundo tem trazido para a gente, que as tecnologias que vão surgindo, se a gente não sabe gerenciar o nosso tempo, se nós não sabemos de fato tirar do nosso momento de espiritualidade, oração, comunhão, conexão, jejum, momento com Deus e um momento de sono tranquilo, reparador, se nós não aprendemos a descansar também durante a semana, vamos adoecer e nós vamos pensar, né, isso aqui é falta de fé, Deus não está mais comigo, o que, que está acontecendo? Não, é o comportamento que você tem e que você não está sabendo administrar e de repente você vai adoecer. Então vem comigo, você pode participar, você pode mandar mensagens, você pode fazer considerações aqui em texto de preferência, porque é mais rápido para a gente poder estar lendo. E nós vamos seguindo aqui até 12 horas e 30 minutos. Participe conosco, convidem outras pessoas. Nós estamos aqui na 89,9 FM, a Rádio da Família, com extensão em Araguaína de 91.3 Rádio FM, a Rádio Paz, a Rádio da Família. Então vem conosco, participe, Deus com certeza vai te trazer muita lucidez nesta manhã, final de manhã, início de tarde também. Acredite, esteja inteiro daí, porque de cá nós estamos, né, irmão Wilton Andrade? Deus abençoe a sua vida. Até daqui a pouquinho, vamos de louvor em nome de Jesus.
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1: Graças a Deus, estamos aqui de volta, mais um período para muito aprendizado da palavra do Senhor nosso Deus. E já entramos falando sobre o tema, o cristão da pós-modernidade, porque estamos tão ansiosos. Meu abraço para todas as pessoas que estão conosco, nos ouvindo nesse momento. O nosso desejo é que você possa participar conosco do programa inteiro, inclusive mandando aí a sua mensagem. Temos encontrado com muitas pessoas que dizem: olha, estou de lá, estou assistindo, estou ouvindo o programa, acompanhando o programa. É importante também você mandar a sua participação. Isso é também muito relevante, seu feedback e a sua parceria na construção do programa também é de muita relevância. Agradecer você que está conosco, nos conduzindo aí no seu automóvel, você que está conosco, nos recepcionando na sua casa, na sua chácara, você que está entre família, voltando da igreja agora, você que já está preparando o seu almoço. Deus seja com você e você vai dando esse espaço para poder estender um pouco mais dos ensinamentos que você pegou lá na Escola Bíblica Dominical, se você foi, e aqueles que nós vamos estar de fato, se você não foi, vai estar ouvindo agora ensinamento e aplicando na sua vida. Tenho sempre dito que o interessante é quando você ouve e aplica. É o que a palavra do Senhor nosso Deus também nos diz, que nós não sejamos somente ouvintes esquecidos, mas ouvintes que praticam a palavra de Deus, e tudo muda. Isso faz uma diferença enorme. A palavra de Deus nos diz aqui nesse tema, o cristão da pós-modernidade, porque estamos tão ansiosos. Texto de referência que nós vamos ler é o de Mateus capítulo 6, verso 31 a 34, onde diz: não andeis, pois, inquietos, dizendo: que comeremos, que beberemos, ou com que nos vestiremos. A palavra de Deus diz assim que as pessoas que não são cristãs, elas procuram todas essas coisas. De certo, vosso Pai Celestial bem sabe do que necessitais e de que necessitais de todas elas. Mas buscai primeiro o reino de Deus e a sua justiça, e todas essas coisas vos serão acrescentadas. Portanto, não vos inquieteis com o dia de amanhã, porque o amanhã cuidará de si mesmo. Basta a cada dia o seu mal. Notem que nesse texto de Mateus 6, 31 a 34, Jesus não está condenando o planejamento, muito pelo contrário. Planejar foi uma coisa que Jesus Cristo fez durante todo o tempo do seu ministério, inclusive o que aconteceria no seu pós-morte, que era a sequência do cristianismo através dos apóstolos, e ele treinou esses apóstolos diuturnamente. Ele treinou os apóstolos de manhã, de tarde, de noite, de madrugada. Ele fez isso com muita frequência. Então, planejar é importante. Planejar é importante, executar o planejamento é mais importante ainda. Nós estávamos dando a aula de encerramento do trimestre na Assembleia de Deus, AD Arne 81, ali na Norte, no bairro Santo Amaro. Inclusive, quero convidar você para poder estar conosco hoje no culto. Às 19 horas, mais 18h30, nós já estamos lá, tirando um período de oração. E nós estamos falando que muitas vezes a pessoa pode ter uma visão, mas se ela não tiver planejamento para executar o planejamento, isso vira só desejo, né? Então, se você quer aprender com Cristo, precisa entender que ele planeja. Jesus não condenou o planejamento, e ele planeja e executa. Tudo que Jesus Cristo planejou, ele executou. Toda missão que ele teve do céu para a terra, ele veio dentro do planejamento, viveu o planejamento, não se desviou dele nem para a direita nem para a esquerda, e aplicou todo o planejamento e teve o retorno que de fato era esperado que ele tivesse. E hoje eu e você Se estamos aqui falando e você ouvindo a palavra de Deus e você pregando também essa palavra em algum momento, liderando de alguma forma, participando dos cultos de alguma forma também, com certeza se dá ao planejamento que Deus e Cristo fizeram e que Cristo seguiu rigorosamente. A Bíblia vai mostrar para a gente esse tipo de conduta no planejamento. Quem não planeja, quem não tem planejamento, obviamente a vida fica uma bagunça, um caos desorganizado. Aí brota a ansiedade, porque a pessoa não aprendeu a planejar, a pessoa vai estar todo tempo vivendo uma vida demandada porque ela não assumiu a responsabilidade. Então Jesus não está condenando o planejamento, ele está confrontando uma mente que passou a viver aprisionada no amanhã. Quantas mentes estão aprisionadas no amanhã, não vivem o hoje? Muitas pessoas, elas estão vivendo já o dia posterior, a semana posterior, o mês posterior, o ano posterior. Isso não é planejamento. Quando você planeja, você sabe o que você vai fazer para poder executar. Não existe ansiedade nisso, existe inteligência no planejamento. Mas na ansiedade a gente é demandados por preocupação, nós somos pressionados para poder estar melhorando, às vezes financeiramente, trabalho daqui, trabalho dali, pessoas que de repente estão preocupadas com a saúde, outros preocupados com a vida conjugal, outros preocupados com a vida familiar, outros preocupados com uma graduação, mas não estão se ocupando com Deus, não estão se ocupando com o reino, não estão envolvidos com o reino, estão aprisionadas no amanhã, prisioneiros do amanhã, pessoas ansiosas, pegou aí? Prisioneiros do amanhã, pessoas ansiosas. A gente poderia dizer também, prisioneiro do futuro. A pessoa nunca vive o seu presente, vive uma ficção na vida dele, indo para o futuro o tempo inteiro. E aí você com certeza só vai adoecer. Essa talvez seja uma das maiores doenças da pós-modernidade, a ansiedade, porque as pessoas estão vivendo o amanhã. São pessoas que não são futurística, mas na verdade vivem o futuro e eles dispensam o seu presente, não curtem o momento, não curtem o aqui e agora, não estão inteiro e por isso estão adoecendo. Jesus Cristo, deixa o seu dia, o amanhã, cuidar de si mesmo, basta cada dia o seu mal. E aí Jesus Cristo não está dizendo que você não vai planejar a sua vida. Você tem que planejar, mas você não pode viver com o pé no amanhã, vivendo hoje. Até daqui a pouquinho, nós vamos de intervalo comercial. Já voltamos aí. Fique firme, participe. No nome de Jesus, um grande abraço. Até daqui a pouco.
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1: Estamos de volta com o programa Caminho da Paz.
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1: Muito bem, por que que nós estamos vivendo o tempo de tantas ansiedades, né? Tantas ansiedades, onde temos tantos recursos para poder economizar o nosso tempo, nós estamos vivendo nesse momento de muita ansiedade, porque as pessoas, o que tem acontecido com elas é que estão com excesso de futuro dentro do presente. Somos homens e mulheres do futuro. Sabe aqueles filmes de ficção? Aqueles filmes de ficção. A pessoa vai ser lançada lá para 2000 e tanto, né? E a pessoa está olhando para a vida no futuro sem planejamento. E o problema é justamente isso. Olhar para o futuro não é o problema quando você estabelece planejamento. O problema é quando você olha para o futuro com um olhar de medo. Aí vem a ansiedade, você não descansa, fica sempre lá no futuro, pensando de fato aquilo que você está fazendo, aquilo que você está praticando, o que vai acontecer com você. Então, planejamento já é, de fato, um recurso, uma ferramenta para que nós venhamos estar praticando, né, colocando na nossa vida. O planejamento já é um recurso que vai combater o transtorno de ansiedade. Sim, o planejamento é muito importante para você aprender. Não sei fazer planejamento, pastor. Tem muita forma de você planejar a sua história de vida. Tem muita gente dando orientação aí nos aplicativos, nas redes sociais. Por exemplo, um aplicativo de muito conhecimento, o que fornece muito conhecimento é o YouTube. E aí você vai entendendo como de fato, aprendendo como de fato fazer um bom planejamento, e isso vai ajudar você. Agora, planejar e não executar gera ansiedade também. Então planeje e aprenda a executar. Não sei planejar, tem muita gente falando sobre isso no YouTube. Não sei aplicar, também tem muita gente falando isso. E se você quer um especialista mais de perto, procura a gente aí que a gente pode estar ajudando você também nesse sentido. Pode ter certeza que vai dar super certo, e a gente tem as ferramentas adequadas para fazer você poder pensar com mais clareza e entender onde você vai intervir e resolver esses problemas para você não ficar ansioso ou ansiosa. Vivemos num tempo de muita correria, nunca tivemos tantas tecnologias para economizar tempo. Tem aplicativos, você tem um celular, quem não tem celular hoje na atualidade? Tem gente que tem dois. Se você entra na loja de aplicativos, tem aplicativos inclusive grátis para você aprender a fazer gestão de tempo. Tem agenda, você tem a agenda do próprio celular, você tem o bloco de notas do celular para você fazer uma agenda, fazer a agenda do dia, fazer a agenda da semana, fazer a agenda do mês, para você ficar condicionando, controlando com planejamento a sua agenda, não é sendo demandado por ela. Você vai estar de fato usando os recursos. Muito aplicativo, a tecnologia fornece para a gente vários recursos para a gente poder economizar tempo. Nunca tivemos tantas tecnologias para economizar tempo e nunca tivemos tão pouco tempo para poder estar vivendo. Essa é a realidade. As pessoas hoje automatizaram muitas coisas, as pessoas têm várias tecnologias que podem auxiliar essas pessoas em qualquer situação, todos nós temos. Se você abrir o aplicativo do seu banco, se você vai dar uma analisada, lá tem o gráfico com o que você está gastando mais, onde você investiu mais o seu dinheiro, quanto você deveria estar economizando. Tudo isso nós temos dentro de um aplicativo bancário. Inclusive tem bancos que deixam aulas gravadas para que você possa saber como gerenciar o seu dinheiro, como você aplicar o seu dinheiro. Tudo muito fácil hoje para que as pessoas possam ter mais tempo. Mas as pessoas, mesmo no tempo de tecnologia, as pessoas nunca tiveram tão pouco tempo para poder estar vivendo. Isso tem adoecido as pessoas. Então nós vivemos correndo, comemos correndo, oramos também correndo, dormimos pouco, não paramos para poder contemplar, não silenciamos a nossa mente, não descansamos, e o cérebro nunca entra verdadeiramente em recuperação. Entende o que nós estamos fazendo? É uma correria constante, a pessoa está acelerada, os dias vêm e os dias vão. O tempo passa e a gente se dá conta que de repente começou o ano ali rapidinho em janeiro e nós já estamos no final do mês de junho. Meio ano já se passaram e as pessoas estão assim desacordadas quanto à questão do tempo, da gestão do tempo. Se você não aprende a gerenciar o seu tempo, o tempo vai devorar você. Se você não aprende a fazer uma gestão inteligente de tempo planejada, o tempo vai devorar você, e você quando pensar, nossa, estou cansado, nossa, estou exausto, nossa, eu estou esgotado, meu Deus me ajuda, e Deus já te ajudou, Ele te deu um cérebro fantástico, que você tem capacidade de organizar tudo dentro da sua cabeça, Ele te deu capacidade de comprar aí uma tecnologia para você poder usar. Usa o tempo, use a tecnologia, gerencia o seu tempo, organiza a sua vida, tempo para você, tempo para Deus, tempo para a família, tempo para poder fazer gestão, tudo tranquilo, tempo para viajar, tempo para descansar, tudo isso aí nós podemos fazer gestão. Inclusive, em Eclesiastes 3, fala a respeito do tempo, que é tempo para todas as coisas. Não precisa ficar acelerado, muita gente está correndo. E é engraçado que nós não estamos dando tempo para Deus. Muitas pessoas não conseguem dar tempo para Deus. Tem igrejas que elas têm culto terça, têm culto quinta, têm uma EBD, têm culto à noite no domingo. uma hora e meia de culto. Falávamos sobre isso hoje, lá na congregação da AD Arne 81. Segue a gente lá. É, se você tiver aí por perto, vá lá congregar conosco. Deus vai abençoar a sua vida, com certeza. É, pessoas que estão fora da igreja, mas quer congregar, está perto do bairro, vai para lá. Pessoas que estão afastadas dos caminhos do Senhor nosso Deus e entende, eu preciso voltar, AD Arne 81, Assembleia de Deus, Ministério Madureira. Estamos lá para poder recepcionar você e você poder de fato estar bem diante do Senhor nosso Deus. E então falávamos sobre isso. Nós colocamos 4 cultos, temos 6 horas para Deus. Gente, é muito pouco. Culto de 1 hora e meia, 4 vezes na semana. Muita gente não tira o seu devocional em casa, não ora, não tira seu período de oração, não tira seu período de jejum, não tira o seu período de estudo bíblico, fica nas 6 horas do culto. E então estamos dando pouco tempo pro próprio Deus. E onde nós queremos dizer assim, nós vamos morar no céu. Como você não dá tempo para o dono do céu e quer morar nos céus? É preciso pensar sobre isso. Pois bem, mande para nós aqui a sua mensagem. Participe conosco aqui no programa. Entenda, desacelere e planeje a sua vida. Desacelere, planeje a sua vida. E tem gente que diz assim, Pastor Joelder, se eu for planejar minha vida, eu vou perder tempo. Não tenho tempo para poder planejar minha vida, não. Você vai perder tempo por não planejar. Quando você não descansa, você pode ter certeza que o cérebro, ele começa a funcionar no modo automático, né? O cérebro, ele não recuperou, ele entra no modelo automático. O sistema nervoso autônomo possui modos de funcionar automaticamente. Quando ele entra numa crise de ansiedade, aí ele tem 3 comportamentos: luta, ou fuga, ou estado de alerta. Então você precisa entender o que está ligando de fato a sua mentalidade. Se você está funcionando nesse modo automático, você está lutando, ou você está correndo, ou você de fato está fugindo ou paralisando, estado de alerta. Mas se você aprendeu a confiar em Deus, a Bíblia diz que aqueles que confiam no Senhor serão como montes de Sião, ou monte Sião, que não se abalam, mas permanece para sempre. Essa pessoa que confia, ela descansa. A pessoa que confia em Deus, ela recupera a sua sanidade, a sua tranquilidade mental. A pessoa que ele confia em Deus, tudo dele é restaurado para louvor do nome do Senhor, porque ele está tranquilo. Então é importante você pensar, está funcionando no modo automático, ou você mesmo é aquele que está gerenciando a sua vida? Se você está no modo automático, não é você que está governando a sua vida, e sim o cérebro disse aí, você está ligando aqui o automático, pode deixar que eu vou assumir a direção da vida, senta e vai de carona. Tem muita gente de carona na própria mente, tem muita gente de carona no próprio cérebro, tem muita gente de carona no próprio corpo, porque o cérebro, ele é inteligente, ele vai ligar o sistema nervoso autônomo, funcionar automaticamente, e você será só um carona no próprio corpo, no próprio cérebro, na própria mente, e aí você pode ter certeza, você vai estar sequestrado emocionalmente. E então, vem conosco. Daqui a pouquinho, após o intervalo, vamos voltar com louvor e em sequência voltamos também com a reflexão bíblica da palavra do Senhor nosso Deus.
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1: Da pós-modernidade, por que estamos tão ansiosos? E nós estamos ansiosos porque nós não estamos ouvindo Jesus Cristo. Quando Jesus Cristo diz: não andeis ansiosos, inquietos, dizendo que comeremos, que beberemos ou que, com que nos vestiremos. Nós não ouvimos Cristo e por isso estamos nessa onda de adoecimento global. Existe uma pandemia de sintomas, de transtornos mentais, e as pessoas adoeceram emocionalmente falando, assim como existe uma pandemia de divórcio, de mau relacionamento conjugal, os casais estão, por falta de conhecimento, se detonando. Existe essa pandemia de transtornos mentais, onde a ansiedade é uma delas, e porque nós não estamos ouvindo Jesus. A palavra de Deus nos conta aqui que nós precisamos estar mais calmos, aprender a estar tranquilo, porque o nosso Pai Celestial, Ele sabe que nós precisamos de tudo isso. Aí vem um princípio muito forte, nós falamos muito sobre princípio hoje na Escola Bíblica Dominical, sobre fundamentos que Neemias utilizou de fato para poder estar regendo a vida de Israel para dar certo. A vitória só aconteceu porque ele trabalhou com elementos e se fundamentou em princípios. E Jesus Cristo está dizendo: buscai primeiro o reino de Deus e a sua justiça, e todas estas coisas vos serão acrescentadas. Se você começa a buscar o reino de Deus, a sua justiça, se você começa a se envolver com a palavra de Deus, observando os princípios, você vai ficar tranquilo, porque você vai aprender a confiar em Deus, não vai ficar inquieto, não vai ficar inquieta com o que tem que comer, com o que tem que beber, com o que tem que vestir, porque você está confiando no Senhor.

0: nosso Deus. E aí todas essas coisas vão ser acrescentadas a vocês, né? A mim, a nós que aqui estamos, esse é o propósito. Nós vivemos essa cultura da pressa, correndo para todos os lados. As pessoas estão dizendo: eu não tenho tempo, eu estou cansado, eu não tenho tempo. Tem tempo, não sabe gerenciar, não sabe gestionar o tempo, não sabe organizar a agenda, planejar. A pós-modernidade, ela mantém muitas pessoas quase todo o tempo naquele modo de hipervigilância, sabe? A mente ligada todo o tempo, as pessoas não conseguem desligar. E aí existem vários recursos para você aprender a desligar. E um deles é desacelerar. Mete o pé no freio. Desacelere. Aprenda a fazer isso. Aprenda a planejar e ter um momento de descanso. O organismo, ele vai permanecer em estado de alerta, elevando bastante o nível de cortisol, de adrenalina. Vai dificultar o seu sono, a sua concentração. Você vai ter dificuldade de se regular emocionalmente. Tem muitas pessoas dando crises de ansiedade porque estão numa pressa constante, numa ganância para resolver as coisas todo o tempo, produzindo todo o tempo, ocupado. O que você está fazendo? Estou ocupado. O que você está fazendo? Ah, eu estou ocupado aqui. O que você está fazendo? Estou ocupado de novo, mas está sempre ocupado. Não vai tirar um momento de descanso. Para isso existia o tempo de descanso no Antigo Testamento, o Shabá, que era o sábado, e que para nós hoje nós utilizamos o domingo como momento de descanso, período em que você tira para ir na casa do Senhor, cultuar, período que você tira para poder estar diante do Senhor nosso Deus com mais intensidade, a escola bíblica dominical e também o culto à noite. Muito embora nós também tiramos tempo para poder ir à noite na igreja, durante a semana, porque a gente precisa desse tempo diante do Senhor nosso Deus. Eu preciso demais do tempo diante do Senhor nosso Deus. Cultuar para mim é parte determinante da minha vida, estar adorando a Deus. Mas muitas pessoas ferem o princípio do descanso. Princípio do descanso, ou sábado, ou domingo, ou dia da sua folga. Tem pessoas que ferem o princípio do descanso e as pessoas acabam adoecendo porque feriu o princípio. Toda vez que você fere princípio, você vai adoecer. Adoecer. Preste atenção. O dia de descanso, o momento da sua folga, é justamente para que você venha se proteger da escravidão da produtividade. Tem muita gente escravo. Ele produz, produz, produz, produz, não para, não para, não para, produz, produz, produz, produz, não para, não para, não para, ferindo o princípio do descanso e sendo desprotegido, porque o princípio do descansar em Deus, o princípio do descanso também das coisas, é justamente uma proteção da escravidão que você tem em relação à produtividade. Não seja um escravo e diga que seja livre. É interessante, quando você vai ver Jesus Cristo conversando com os judeus, lá no capítulo 8, verso 32 do Evangelho de João, Jesus Cristo, ele diz para o povo judeu que eles eram um povo escravo, era um povo escravo, e aquele povo se revoltou, né? Se revoltou porque não ouviu o mestre. Esse povo ficou nervoso, e o Senhor Jesus Cristo, ele diz no verso 32: e conhecereis a verdade, e a verdade vos libertará. E aí no verso 33, o povo ficou nervoso, agitado, porque não soube ouvir o seu mestre, o mestre Jesus, e eles disseram, responderam-lhe: somos descendência de Abraão e nunca servimos a ninguém, como dizes tu, sereis livres? Olha quanto as pessoas sequestradas emocional e psicologicamente falando, elas acabam negando o próprio quadro existencial, estão vivendo um quadro de escravidão, um quadro de sofrimento, quadro de sobrecarga, quadro de exaustão, quadro de burnout, e essas pessoas estão dizendo: eu não sou escravo. Israel, nesse momento aqui, era escravo do Império Romano. E eles disseram, nunca fomos escravo de ninguém. Estava escravo. Mas houve a escravidão do Império Assírio, do Império Babilônico. Houve também o momento em que eles foram escravos no Egito, escravos de alguns povos ao redor quando entraram em Canaã. E o povo não se achava escravo. Muito provavelmente eu esteja falando com você nesse momento e você está dizendo, não, eu sou livre, eu não tenho esse negócio de escravidão não, eu realmente fico aqui e trabalho porque eu gosto, tenho o prazer de trabalhar, mas a pessoa não descansa, não tira tempo para a família, não tira tempo para a esposa, para o casamento, não tira tempo para estar fazendo a sua leitura bíblica, não tira tempo para estar na casa do Eterno. As pessoas não tiram tempo e dizem assim, não, eu estou bem, estou planejando, estou trabalhando, isso dignifica o homem. Escravidão não dignifica ninguém. Agora, o trabalho sim, e o trabalho ele tem que ter período de início e período de fim. Você inicia que horas? Horário comercial, 8 horas. Termina que horas? Horário comercial, 18 horas. Fechou o trabalho. Mas essa correria, as pessoas ferindo o princípio de não saber descansar, de não saber tirar tempo de qualidade para a própria vida, para a própria família, para o próprio lar, para gestionar a vida de uma forma inteligente, estão adoecendo e estão adoecendo em passos largos. Também nós temos a cultura da comparação. Nunca vimos tantas vidas perfeitas e nunca nos sentimos tão insuficientes, porque as pessoas passam tempo ali nos aplicativos da internet, né? Os aplicativos e rolando scrollando o tempo todo ali, e as pessoas passando e vendo casais bonitos, casas bonitas, viagens bonitas, e as pessoas nunca viram tantas coisas perfeitas, tantas vidas perfeitas. Aquilo lá é o que os outros querem mostrar, e você consumindo esses produtos, muitas vezes lixo, o tempo todo, que te leva para a frustração, como Asaf. No livro dos Salmos, ele se frustrou olhando a vida do outro. Começa a olhar a sua vida, planeja, executa, trabalhe e Deus vai te dar oportunidade de você crescer e se desenvolver e você planejar suas férias, seu lazer, seu momento com a sua família e viajar bem, descansar tranquilo. As redes sociais, elas fazem isso, estimulam uma comparação constante. As pessoas começam a medir beleza, casamento, filhos, espiritualidade, ministério, sucesso. Aí o cérebro ele não descansa, entra no modo de frustração. Quanta gente é frustrada com a sua própria história de vida, olhando para a vida do outro, começa a construir sua própria história. Entende? Você precisa construir a sua própria história para que você, de fato, se veja satisfeito com você. Quem está construindo a sua história? A ansiedade, a alta produtividade, esse momento do ativismo, que as pessoas, ativismo religioso, ativismo também de produção na vida, as pessoas não descansam. E tem muitas pessoas que descansam demais também, né? Mas descansam de uma forma que é adoecedora. Não se comprometem com a obra e também não se comprometem com a família, mas estão ali rolando o scroll do Instagram, rolando o scroll do TikTok e outros ali sem poder descansar. Precisa pensar. Veja bem essa reflexão dos judeus. Os rabinos dizem: quem inveja o caminho do outro, abandona a missão que Deus lhe confiou. Se você fica invejando o que o outro está fazendo, você vai deixar de cumprir a missão que Deus ele colocou para você. Diminua a comparação, valorize quem você é, celebre os processos. Você vai passar por processos, mas se você passar celebrando os processos, entendendo os processos, a vitória será grande e você vai glorificar o nome do Senhor. Sem ansiedade, no estresse, sem estresse, você vai ser abençoado no nome do Senhor Jesus Cristo.
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0: Em Palmas, Tocantins, agora são 12 horas e 1 minuto.
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0: Pois bem, estamos falando a respeito desse tema importante para a sua vida, te trazendo aqui ao compromisso, a responsabilidade e de estar se comprometendo aí com você. Falamos já a respeito dessa cultura da comparação, falamos a respeito da cultura da pressa, dentro desse tema, o cristão da pós-modernidade. Por que que nós estamos tão ansiosos? Porque nós estamos ferindo princípios, nós não estamos ouvindo e lendo a palavra de Deus e aplicando na nossa vida, porque se aplicarmos, nós vamos ser bem-aventurados no nome do Senhor Jesus Cristo. Nós vamos mandar um alô, voltamos depois do alô, trazendo, expandindo um pouco mais a palavra do Senhor nosso Deus. Vamos mandar um alô para as pessoas que estão conosco, irmão Wilton Andrade. Muito bem, Deus abençoe aqui em nome do Senhor Jesus Cristo todas as pessoas que estão conosco. A irmã Grácia Ramos, presente aqui para a glória do nome do Senhor nosso Deus. Isso. O irmão Mirto Meira, também mandando a sua mensagem, presente conosco, Deus abençoe. A irmã Elisete de Brejinho do Nazaré, ela diz assim: a paz do Senhor, pastor Joel de Lima. Estava na EBD final do trimestre, foi muito bom. O ensino com o pastor Ezequias, que maravilha. Com certeza, realmente foi muito bom. Pastor Ezequias, meu amigo, muito conhecedor da palavra do Senhor nosso Deus, uma pessoa que estuda a palavra do Senhor. E ela diz: estou na sintonia, gosto muito do programa, é uma bênção na minha vida, palavras proféticas, recebo de coração. Deus abençoe também a senhora, irmã Elisete, em nome do Senhor Jesus Cristo. A irmã Lucilene de Cristalândia, também mandando aqui um bom dia na paz do Senhor Jesus, pastor Joel de Lima. Estou ligadinha no Caminho da Paz, aprendendo mais da palavra de Deus. Essa programação que é tudo de bom. Deus abençoe grandemente o senhor, sua família e seu ministério. Excelente domingo, ótima semana, excelente domingo, e Deus abençoe sua família também. Irmã Lucilene, em nome do Senhor Jesus Cristo. O irmão Lucas Holanda, também mandando o seu alô, está aqui ligado na Rádio Paz 89,9 FM e dizendo aqui também da frequência 91,3 FM em Araguaína. Muito bacana. Deus abençoe o irmão Lucas Holanda. Temos também aqui a mensagem da irmã. Isso. A irmã Leonete de Castro, de Paraíso, Tocantins, um grande abraço. Minha irmã, Deus no comando e no controle sempre. Deus te abençoe em nome do Senhor Jesus Cristo. A irmã Adriana Dias Vasconcelos, da Fazenda Guaraná, em Ponte Alta, Tocantins. Deus abençoe nossa irmã também que está nos ouvindo aí da Fazenda. Que a bênção de Deus abençoe a senhora, a sua vida, a sua casa, sua família, no nome do Senhor Jesus. A diaconisa, a irmã Aldeci Alves, Deus abençoe a senhora, sua família também, no nome do Senhor Jesus Cristo. Ela dizendo: bom dia, pastor Joelder Lima, hoje aqui na chácara com a família, curtindo o Caminho da Paz. Maravilha, lugar tranquilo, lugar de descanso e curtindo o programa Caminho da Paz. Deus abençoe a senhora, seu esposo, sua família, no nome do Senhor Jesus Cristo. E muito bem, irmão Wilton Andrade, bastante pessoas mandando mensagem enquanto o senhor está aí tentando organizar. Eita, meu Deus do céu, vai dar certo, né? Mas olha, muito bem, a irmã Maria de Fátima também, a irmã Maria de Fátima Diógenes, mandando aqui o seu alô, participando do programa Caminho da Paz. Deus abençoe nossa irmã, a irmã Ana Maria. Muito bem, pastor José Henrique, Deus abençoe nossa irmã em nome do Senhor Jesus Cristo. Deus abençoe o pastor, Deus abençoe sua casa. A irmã Ana Feitosa também mandando aqui a sua participação. E ela diz, olha, até você vencer. E quando você vencer, redobre as orações. Muito bem, é isso que precisamos fazer. Maravilha, a irmã Marlene Carvalho, também sempre muito presente aqui, da 409 Norte. Deus abençoe sua vida, irmã Marlene. Que a graça de Deus esteja sobre a vida da senhora. Olha, mais mensagens chegando aqui. Pastor José Henrique, muito bem. É, a irmã Ana Feitosa acabou de mandar mensagem também. O pastor José Henrique, grande abraço para o senhor, pastor. Deus abençoe sua vida, no nome do Senhor Jesus Cristo. Bastante mensagem, bastante participação. Um abraço para todas as pessoas que estão nos ouvindo agora, estão conosco, no nome do Senhor Jesus Cristo. Vamos passar o louvor e já voltamos aqui, te ampliando a visão, para você não cair na armadilha da ansiedade e viver de forma em paz, através do programa Caminho da Paz, na Rádio Paz FM, a rádio da família.
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2: Muito bem, Deus abençoe todas as pessoas que estão conosco, presente aqui, nos ouvindo, participando, enviando sua mensagem. Chegou mais mensagem, a missionária Esmeraldina, lá também do pastor Otávio, na 607 Norte. Deus abençoe nossa irmã, está dizendo aqui, a paz do Senhor Jesus Cristo, pastor Joelder e irmão Wilton Andrade. E isso, nós agradecemos. Dizendo, e eu estou aqui ouvindo esses ensinamentos abençoados. Uma excelente semana para todos nós. É isso mesmo, Deus abençoe, irmã. Continua conosco, a irmã Marlene Carvalho, também lá da 409 da igreja do pastor Otávio. Mandou um abraço aqui para nós, irmão Wilton Andrade. Já estou promovendo o senhor, hein? E aí mandou um abraço para o senhor também, viu? Maravilha. Pastor José de Arimateia, lá do Taquari, isso, pastor José de Arimateia em Taquari, ele está dizendo, já é boa tarde, é verdade, ó, é boa tarde na paz do Senhor Jesus Cristo, na minha rádio FM, Deus abençoe em nome do Senhor Jesus Cristo, pastor, em nome de Jesus, minha esposa também, um abraço para ela, um abraço para minha filha, a missionária Vanessa Viver, a Sofia Viver, o Joelder Álvaro. E ela diz assim, ficou rouco novamente, amor, tô rouco de novo. É, vai sarar, em algum momento já funciona esse negócio aí, vai dar certo, no nome do Senhor Jesus Cristo. Mas a gente tá aqui tocando a obra do Senhor nosso Deus. E eu quero voltar com você aqui nos momentos que antecedem o período de oração que nós estamos por fazer. Eu quero dizer para você que nós vivemos também uma cultura do controle. Nós, as pessoas em regra, elas querem controlar tudo. O povo ansioso gosta de controlar tudo porque é muito ansioso, né? Acha que se não tiver ali em cima as coisas não vão funcionar, não vão fluir, as coisas não vão acontecer. E aí ele quer controlar hora de levantar, hora de deitar do outro, o que que o outro está fazendo, o que que o outro deixou de fazer. Existem inclusive mulheres ansiosas, homens ansiosos, mulheres ansiosas que querem controlar todas as coisas, o horário dos filhos, o horário do esposo, o momento de da pessoa chegar, o momento, o que que está fazendo naquele dia, o que que você está fazendo agora, né? O horário do filho, é tanto inquérito, a pessoa quer estar sabendo de tudo o tempo inteiro. Depois vem a sobrecarga e aí a pessoa também adoece. Muitas pessoas têm perdido a paz. E não por acaso, nós estamos aqui no programa Caminho da Paz, na Rádio Paz, falando como você vai viver a paz. E eu já dei várias informações aqui nesse programa de rádio, nesse programa de hoje, dizendo como você vai viver saudável. Primeira coisa, planejamento, que Jesus Cristo nos ensina isso. Segunda coisa, confiança no Senhor nosso Deus. Ele vai mostrar isso. Terceira coisa, ele diz para você se comprometer com o reino, buscando primeiramente o reino de Deus e a sua justiça. Olha, Jesus Cristo mesmo vai fazendo, falando a respeito e vai dizendo, olha, despreocupe, não seja a mulher do futuro, não seja o homem do futuro. Deus sabe do que você precisa e se você aprender a fazer isso aqui, você vai se dar bem e você vai viver sem ansiedade, tranquilo, confia. E Deus vai te abençoar no nome do Senhor Jesus Cristo. Então tem muitas pessoas que vivem a cultura da intolerância, a incerteza. E isso tudo é um dos fatores associados a esse processo de você manter a ansiedade. A intolerância, a incerteza mantém a ansiedade na vida. É isso que você precisa entender. Coloca nas mãos do Senhor, faz a sua parte. Planeja, executa, corrija a rota quando precisar, quando for preciso, reorganiza a situação, senão você vai adoecer. Quanto maior a necessidade que você tem de controlar todas as variáveis, maior tende a ser o sofrimento quando a vida ela te apresentar um problema, uma adversidade, um conflito, uma crise, uma imprevisibilidade. Então, que você possa estar aprendendo a não ficar controlando todas as coisas. Se você tem um time, delega, está dentro de casa, delega para o filho, delega para a filha, delega para o marido, deixa eles fazerem as coisas, também participar do processo da casa, e aí fica tranquilo ou tranquila. Marido também da mesma forma, aprendam a não querer controlar todas as coisas. Controle a sua vida emocional, controle a sua saúde, se responsabilize por você. É claro que você tem que ter responsabilidade pela pessoa com a qual você está casado ou casada, com os filhos também, mas cuide da sua saúde, porque doente você não conseguirá cuidar das outras pessoas. Você precisa confiar no Senhor de todo o teu coração. Provérbios 3, 5 a 6 vai mostrar isso. Confia no Senhor. Confiança é alguma coisa assim muito forte. Você se lança nas mãos do Senhor nosso Deus, da pessoa que você confia, você entrega a sua vida, você entrega a sua saúde, você entrega a sua paz, e você vai com certeza ser abençoado. No pensamento judaico existe uma ideia onde a pronúncia traz para nós a confiança prática em Deus. Não significa passividade. Deus entrega na sua mão e o Senhor vai cuidar. Não, você planejou, você tem que se comprometer, você tem que se envolver para poder dar certo, as coisas fluírem. Se você ficar aí no seu canto, eu vou confiar em Deus. Falamos sobre isso na congregação hoje da DR 81. Deus levanta o profeta, o profeta entrega a mensagem e você vai pensar que vai cumprir se você também não se prontificar. Davi, ele foi chamado para ser rei, mas ele não ficou quieto lá, devorando as ovelhas que ele tinha até esperar o momento em que ele fosse assumir o reinado, não. E isso teve um processo. Ele foi para o combate, quando ninguém queria matar o gigante, ele diz: eu vou matar esse gigante. Tinha guerras e ele saía para poder guerrear. Você também tem que se movimentar, dar oportunidade para Deus abençoar a sua vida, mas não precisa adoecer. Não significa que você tem que ter passividade, mas fazer as coisas sem tentar ocupar o lugar de Deus. Tem muita gente querendo ocupar o lugar de Deus, fazer as coisas por Deus, fazer as coisas e dizer que depois fez: Senhor, porque eu queria te ajudar. Cada um no seu quadrado, fique no seu lugar, você ore, faz por onde, capacita a sua vida, planeja, e aí Deus vai te usar, vai abrir as portas, as coisas vão acontecer, você será abençoado. Controle não produz paz, confiança sim, produz paz e estabilidade. Voltamos daqui a pouquinho já com o momento de oração.
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2: Estamos de volta com o programa Caminho da Paz.
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2: Isso, nos momentos finais aqui, ainda muita participação, muita gente mandando áudio, muita gente mandando o seu alô. Um alô então para a irmã Janete de Paraíso, do Tocantins, chácara Morro Azul. Deus abençoe nossa irmã, sua família, seu esposo, no nome do Senhor Jesus Cristo. Ah, também um abraço aqui para a irmã Creuza Pereira, presente conosco aqui. Deus abençoe nossa irmã, a paz do Senhor Jesus. Muito, muito bom, graças a Deus. A irmã Ávila, Deus também te abençoe, minha irmã, em nome de Jesus Cristo, pela participação. Davi do Jardim Vitória 2, irmão, Deus também seja com a sua vida, te abençoando grandemente aí por participar do programa Caminho da Paz. A missionária Maria Cândida de Taquaralto, lá da igreja do nosso pastor, nosso amigo pastor Wesley e a pastora Diana. Tivemos ontem com eles no encontro de casais, foi bênção. Deus abençoe aí todos os irmãos da AD Taquaralto. Missionária Maria Cândido, mandando um abraço para todos vocês. Deus abençoe em nome do Senhor Jesus Cristo. Momento da oração, irmão Wilton Andrade.
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2: Meu Deus, nós te louvamos nesse instante, te agradecemos por mais um programa que, Senhor, estamos finalizando hoje, nesse domingo, em nome de Jesus. A partir do domingo que vem, nós vamos iniciar uma série falando sobre princípios para a glória do teu nome, princípios que curam, princípios que saram, princípios que alinham a agenda da pessoa com a agenda do céu, com a tua agenda. Que nós possamos ler a Bíblia observando esses princípios, aplicando, porque eles são cura para os nossos, para as nossas almas, cura para a nossa vida. Todo crente, pai, precisa estudar a Bíblia. Todo crente precisa ler a Bíblia e aplicar. Quando o crente entender que ele, lendo esse manual e praticando esse manual, Senhor meu Deus e meu Pai, ele vai se sentir sarado. Todos vão passar a estudar a palavra. O segredo está em estudar e praticar, viver a palavra, para que vivam de forma saudável em nome de Jesus. Pai, neste momento eu quero, Senhor, apresentar todas as pessoas que estão conosco, nos ouvindo, participaram do programa inteiro, pessoas que ouviram, Senhor, meu Deus e meu Pai, ou chegaram agora também para o momento da oração. Senhor, a convite dos teus filhos, entra na casa deles. Sara, Senhor meu Deus, aquele que está enfermo fisicamente, sara aquele que está enfermo mentalmente falando, aquele que está enfermo psicologicamente, aquele que está enfermo na alma. Senhor Deus, tu és especialista em alma. Senhor, cura agora, sara agora, fortalece. Senhor, desliga o sistema nervoso autônomo, Senhor meu Deus, que está acelerado agora, que haja descanso na mente, que a sua alma ouça a minha voz e haja paz dentro de você, haja paz dentro de você, que a paz comece de dentro para fora, que haja calmaria na sua mente, tranquilidade, que haja perseverança, que haja paz, que haja descanso, serenidade, que o Espírito Santo da promessa ministre sobre a sua vida hoje em nome de Jesus. Que você viva a palavra de Deus com saúde. Aprenda a lançar sobre Deus toda a sua ansiedade. Confia nele. Fique tranquilo. Deus vai cuidar de você. Quando você deixar de tentar ajudar Deus, Deus vai ser suficientemente bom para poder abençoar você. Que Deus seja contigo, te fortaleça, que você aplique todo o conhecimento que nós temos trazido para você aqui e fundamentado na Bíblia, para que você seja um homem, uma mulher, uma família, um casal, abençoado pelo poder do nome de Jesus. Que a paz de Deus, que excede todo o entendimento, esteja sobre a sua vida em nome do Senhor nosso Deus. Pratique a palavra, viva a palavra, estuda a palavra, se alimente da palavra, no nome de Jesus. E se você quer mais, não desligue o seu rádio. Fique agora com o programa Instruindo o Sábio, com o nosso pastor presidente, pastor Amarildo Martins da Silva. Deus abençoe, até o próximo domingo, se Deus quiser.
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1: Queridos irmãos e amigos, nós estamos estudando esses dias acerca do Sermão do Monte. Nós estamos falando a respeito já dos versículos 5 e também o versículo 6 e o 7, quem sabe, nesse programa. Nós estaremos lendo com você então o capítulo 5 de São Mateus, versículos 6, 7 e 8. Diz assim a palavra de Deus: bem-aventurados os que têm fome e sede de justiça, porque eles serão fartos. Bem-aventurados os misericordiosos, porque eles alcançarão misericórdia. Bem-aventurados os limpos de coração, porque eles verão a Deus. Estamos falando nesses dias acerca do Sermão do Monte, ou às vezes da Nova Lei, como você gostaria de entender, ou dos conceitos do reino, ou talvez das instruções que o Senhor Jesus está dando agora aos novos herdeiros do reino. E o texto que nós lemos aqui, ele começa a partir do versículo 6, que diz o seguinte: bem-aventurados os que têm fome e sede de justiça, porque eles serão fartos. É sobre isso que nós vamos falar agora, a respeito daqueles que têm fome e sede de justiça. Meus queridos amigos, o Senhor Jesus, ele sabia perfeitamente ilustrar esta palavra quando ele falava de fome. Ele conhecia muito bem na sua vida o que era ter fome. Ele já havia passado pelo deserto da provação, e a Bíblia diz que depois de 40 dias ali sendo provado, ele teve fome. Ele conhecia perfeitamente então esse termo, e por isso ele usou esse termo: fome e sede de justiça. Muito bem, esta experiência que ele teve não foi apenas ele sozinho em um determinado momento da sua vida, mas se você começar a meditar comigo a palavra de Deus, você vai ver que em mais duas situações ele viu muito de perto essa situação de fome e também de sede, quando ele estava junto com os seus discípulos, dando instruções a eles e a todo o povo de uma forma geral. Você vai ver ele primeiro multiplicando os pães, em um segundo momento ele novamente fazendo uma multiplicação de pães, de peixes. Enfim, ele poderia perfeitamente falar com aquela multidão a respeito de fome e também de sede. E ele diz aqui: bem-aventurado os que têm fome e sede de justiça. Meus queridos irmãos, amigos, o Senhor Jesus está querendo aqui dizer que são bem-aventurados aquelas pessoas que desejam mais serem bons, serem justos, serem equilibrados, do que mesmo comer, beber, ou serem ricos, sábios, possuir as coisas, ou ser estimados pelo povo. Jesus está dizendo aqui: bem-aventurados aqueles que têm fome e sede da justiça, de serem pessoas diferentes aqui nesse mundo, independente das outras situações. De fato, todas as pessoas que buscarem ao Senhor Jesus em primeiro lugar, no capítulo 6, verso 33 do Evangelho de São Mateus, diz estas palavras: que se você e eu, nós, buscarmos ao Senhor Jesus em primeiro lugar e também buscar a sua justiça, as outras coisas nos serão acrescentadas. Enfim, o Senhor Jesus se compromete comigo e com você: se nós buscarmos, tivermos sede pela justiça dele, fome e sede pela justiça, nós teremos a certeza de alcançarmos não só a justiça que nós estamos querendo, como também ser suprido todas as nossas outras necessidades. E é sobre isso que nós vamos falar. O versículo 6, quando ele aponta aqui, dizendo que bem-aventurados que têm fome e sede de justiça, Jesus diz que eles, aqueles que têm fome e sede de justiça, eles serão fartos, Ora, eu quero dizer para você que os súditos do rei, eles não são justificados, não recebem a justiça, porque eles têm justiça própria, mas eles são justificados por causa da justiça que vem dos céus, ou da justiça do próprio Senhor Jesus. Ele sim, ele pode perfeitamente justificar aquelas pessoas que estão buscando essa justiça. Nós não podemos imaginar que nós vamos receber esta justiça que vem de Deus de uma vez por todas. Há algumas denominações que pregam que uma vez salvo, salvo para sempre. Ou seja, se o Senhor Jesus te justificar agora, você pode voltar novamente a praticar injustiças, que aquela primeira justificação sua já resolve todos os problemas. Mas isso não é verdade. A Bíblia diz que não é por aí. A Bíblia diz que nós não podemos imaginar que receberemos a justiça uma vez para sempre. Por quê? Porque ninguém pode sentir-se farto da justiça e continuar recebendo a justiça. É fácil de você compreender isso. Então, o único meio de eu, você, nós continuarmos recebendo a justiça de Deus é sentir a falta dela. É cada dia eu, você, nós estamos entendendo que nós estamos precisando da graça de Deus. É que cada dia eu e você, nós vamos continuar ainda sendo pecadores. E os pecados que são por omissão ou por comissão, ou seja, nós pecamos por omissão, quer dizer, eu deixei de fazer o que precisava ser feito. Eu peco também por comissão. O que é isso? É eu fazer o que não deveria ser feito. Se eu sou um pecador diariamente, eu preciso então da justiça de Deus, da graça de Deus também diariamente. É por isso que eu não posso de forma alguma imaginar que eu recebi a justiça de Deus de uma vez para sempre. Eu preciso dela todos os dias, todo momento, a cada minuto eu preciso tanto da justiça quanto da graça de Deus. É por isso que o Senhor Jesus falou: bem-aventurado aqueles que têm fome e sede de justiça. Nós precisamos dela diariamente. Como é que você faz com o seu alimento do corpo? Você não precisa de alimentar o seu corpo também todo dia? Você não precisa de água também todos os dias? Da mesma forma, você e eu, nós aqui, precisamos também da justiça de Deus diariamente. Não tem como eu precisar da justiça de Deus hoje e não precisar mais dela amanhã, ou no final do mês, ou daqui a um ano. É a mesma coisa eu dizer para você: se eu comer hoje, se eu tomar água hoje, se eu almoçar hoje, eu não vou mais precisar comer à tarde, ou amanhã, ou daqui a uma semana. É a mesma coisa, fome e sede. Jesus usou essa expressão tranquilamente, exemplificando, falando do nosso corpo físico e em relação também à nossa alma. O único meio, irmãos, de continuar recebendo a graça ou a justiça de Deus é sentir falta dela. Se você conseguir sentir a cada dia que você carece do perdão de Deus, carece da graça de Deus, carece da justiça de Deus, é você diariamente estar buscando ela, indistintamente de momento da sua vida ou de situação da sua vida. Você sabe que você nunca vai deixar de ser um pecador. Eu quero lhe dar um exemplo disso. Você está se lembrando de Paulo? Paulo escreveu uma carta a Timóteo e ele diz assim: Cristo Jesus veio ao mundo para salvar os pecadores, dos quais eu sou o principal. Veja o que eu quero transmitir para você. Paulo, ele não disse que Cristo Jesus veio ao mundo para salvar os pecadores, dos quais eu era o principal. Ele não diz isso, não. Ele diz: dos quais eu sou o principal. Se você é o principal pecador, você carece diariamente da graça de Deus, da misericórdia de Deus, da justiça de Deus. Eu e você precisamos avançar cada dia, a cada dia avançar na graça de Deus, justificados, recebendo a misericórdia de Deus diariamente. Nós precisamos avançar. Lembrar de Paulo, que ele disse claramente que ele ainda não tinha alcançado, mas ele prosseguia para o prêmio da soberana vocação de Deus em Cristo. Ele disse: não que eu já tenha alcançado, mas eu prossigo para a frente. Você, meu irmão, precisa compreender isso. Bem-aventurados que têm fome e sede de justiça. Você precisa entender que você ainda não alcançou o seu estágio de varão perfeito. Enquanto nós estivermos aqui na terra, nós ainda estamos precisando da justiça de Deus, da justificação do Senhor Jesus, precisamos da graça de Deus, precisamos da misericórdia de Deus. E é por isso que o Senhor Jesus disse: bem-aventurados que têm fome e sede de justiça, porque eles serão fartos. Chegará um momento em que você será farto da justiça de Deus. Você vai encontrar, meu querido irmão, toda a justiça no grande momento, no momento do arrebatamento da igreja, ou no momento em que você partir deste mundo em direção a seu novo descanso, o descanso eterno que o Senhor Jesus tem preparado para todos nós. Pois bem, o versículo 7 eu quero ler com você. O versículo 7 diz o seguinte: bem-aventurados os misericordiosos, porque eles alcançarão misericórdia. Esta palavra aqui, ela é maravilhosa. É uma palavra que eu e você precisamos usá-la diariamente. Esse texto aqui é um texto que deve ficar vivo na sua alma, no seu coração.

aquela vontade de resolver as coisas do jeito que você quer, da maneira que você quer, de acordo com o instinto que você tem e que eu tenho também. É ser compassivo. O Senhor Jesus disse aqui: bem-aventurados os misericordiosos. Ser misericordioso é ser pronto para perdoar. Pronto para perdoar é você estar livre de censura. Há muita gente que não vive prontamente para perdoar. Eu quero dizer para você, se você ainda não aprendeu a perdoar, você está causando um grande mal a você mesmo. Quem não perdoa o semelhante, ele tem aquele semelhante perto dele o tempo todo. Se você não perdoa aquela pessoa que tem ofendido você, essa pessoa está junto com você o tempo todo. Você vai se levantar pela manhã, ela se levanta junto com você. Você está perto dela, ela está perto de você o tempo todo você está lembrando daquele mal que ela te fez. Quando você vai para o trabalho, ela vai para o trabalho com você. Quando você entra no carro, ela entra no carro com você. Quando você sai do carro em direção ao seu trabalho, à sua sala, ao seu escritório, ela sai com você do seu carro. Quando você entra no seu escritório, essa pessoa entra no escritório com você. Ela está o tempo todo junto com você. E você está sofrendo esse tempo todo, sem saber. Quando você vai almoçar, você tem a companhia desta pessoa almoçando junto com você. Quando você vai embora para a sua casa, ela volta para a sua casa com você. Quando você vai para a igreja, essa pessoa vai com você para a igreja. Quando você senta ao banco da igreja, ela se senta ao seu lado também. Ela não te larga. Essa pessoa está o tempo todo junto com você. Só existe uma maneira de você deixar essa pessoa sair de perto de você: é você perdoá-la. E às vezes você não quer perdoá-la, você não quer usar a misericórdia na sua vida. Essa pessoa, quando você tira férias, ela sai de férias com você. Às vezes você está lá descansando, lá no seu descanso, na sua chácara, em qualquer lugar, mas ela está lá ao seu lado. Eu quero dizer para você uma coisa: o Senhor Jesus disse claramente aqui: bem-aventurados os misericordiosos. Se você aprender a perdoar as pessoas, você, por certo, vai ser alcançado pela misericórdia de Deus também. Agora, como é que você vai pedir perdão a Deus dos seus pecados diários se você não tem condição, se você não está disposta a perdoar as pessoas que têm lhe causado algum transtorno, ou algum dissabor, ou alguma mágoa, ou provocado em você algum ressentimento? A Bíblia é clara: bem-aventurados os misericordiosos, porque eles alcançarão misericórdias. Se nos lembrarmos diariamente das nossas faltas, dos nossos pecados, das nossas fraquezas, nós entendemos claramente o que é carecer da misericórdia de Deus. Em Gálatas, capítulo 6, Gálatas capítulo 6, versículos 1, 2 e 3, diz assim: irmãos, se algum homem chegar a ser surpreendido de alguma ofensa, vós que sois espirituais, encaminhai o tal com espírito de mansidão, olhando por ti mesmo, para que não sejas também tentado. Levai as cargas uns dos outros, e assim cumprireis a lei de Cristo. Porque se alguém cuida ser alguma coisa, não sendo nada, engana-se a si mesmo. O que que eu quero dizer com esta palavra? É que eu preciso compreender que eu também careço da misericórdia de Deus. Você também carece da misericórdia de Deus. E Jesus estava instruindo agora, dando uma nova lei, um novo conceito, o Sermão do Monte. Ele estava ensinando os discípulos a viverem de forma diferente ao que eles tinham no passado. Talião dizia: olho por olho, dente por dente. No passado diziam: se for pego uma mulher, um homem, no próprio ato adulterando, tem que apedrejá-los. Era assim a lei. Mas Jesus agora está ensinando para nós uma nova lei,

0: lei diferente, dizendo: bem-aventurados os misericordiosos, porque eles alcançarão misericórdia. Eu quero dizer para você, meu querido irmão, que a misericórdia, ela triunfa sobre o julgamento. A misericórdia, ela está acima do julgamento. A misericórdia, ela está muito além do pecado cometido. Eu me lembro agora de uma situação em que a misericórdia, ela não exige de forma alguma o castigo merecido pela pessoa. A misericórdia não exige o castigo, senão não seria misericórdia. Eu me lembro de uma história que eu li algum tempo atrás, de uma mulher que chegava para o imperador Napoleão e dizia para ele: olha, meu filho foi condenado à morte e só o rei pode dar a ele uma palavra de perdão, e eu vim pedir ao senhor aqui para ter misericórdia do meu filho. Napoleão disse: tá bem, eu vou olhar o processo do teu filho e saber como resolver essa situação. Chamou o seu juízo, olhou o processo daquele rapaz e viu que aquele rapaz era reincidente naquele crime que ele já havia cometido e que ele agora deveria realmente ser levado à forca. Se o meu filho merecesse o perdão, eu não estava pedindo misericórdia. A misericórdia, meu irmão, é você dar o perdão a alguém que não merece. Às vezes essa pessoa que lhe ofendeu, às vezes essa pessoa que lhe magoou tanto, nem mesmo teve a coragem de lhe procurar, de dizer a você que errou, às vezes nem teve coragem de te pedir perdão e dizendo: me perdoa, mas às vezes nem falou que errou contra você ou alguma coisa parecida, nem isso ele teve coragem. Mas a misericórdia, ela triunfa sobre a sentença ou sobre a pena, sobre o castigo merecido. A misericórdia é isso. Eu quero dizer para você que o Senhor Jesus, quando lá na frente ensinava agora os discípulos a oração do Pai Nosso, que todos nós conhecemos, ele diz lá na oração, ensinando cada um de nós a orarmos diariamente, ele disse lá o seguinte: olha, Pai, perdoa os meus pecados, da mesma maneira como eu tenho perdoado a quem me tem ofendido. Se você não quer perdoar as pessoas, se você não quer ter misericórdia das pessoas, como é que você se dirige a Deus diariamente para pedir a Ele perdão dos seus pecados? Se uma coisa está vinculada à outra, se o perdão de Deus a você está vinculado a você perdoar o seu semelhante, eu lhe pergunto: você tem certeza de que Deus vai lhe perdoar, sendo que você não está tendo misericórdia ou perdoando os seus adversários, seus inimigos, ou aquelas pessoas, seus algozes, ou a quem lhe tem feito algum mal? É por isso que o Senhor Jesus começa aqui a dizer que o sentido próprio desta palavra aqui, de bem-aventurado os misericordiosos, porque eles alcançarão misericórdia, é que em nós mesmos Deus está querendo mostrar a misericórdia através de nós mesmos. Eu quero dizer para você que com a medida com que você medir, você vai ser medido; com o peso que você pesar, você vai ser pesado. Só que tem um detalhe: é boa medida, é recalcada, é sacudida e transbordando. Se você aprender isso, aprender a exercitar a misericórdia com as pessoas, por certo, quando você precisar, Deus também vai ter misericórdia de você, vai mostrar a você quanto é bom a hora da sua necessidade Ele dar a você a misericórdia tanto que você precisa. Eu quero dizer a você, meu querido irmão, meu querido amigo, que nessas duas palavras que nós falamos, primeiro, aquele que tem fome e sede de justiça, porque ele será farto. Essas pessoas que têm fome e sede de justiça, ele precisa entender que a graça de Deus é melhor que a vida, que a paz com Deus é melhor do que ouro e bens, que a graça de Deus de fazer com que ele se sinta perdoado é melhor do que posição social, é melhor do que todas as coisas que esta vida aqui oferece. Isso é um lado, o versículo 6 que nós lemos. Já o versículo 7, que fala: bem-aventurados os misericordiosos, porque eles alcançarão misericórdia. Eu quero concluir dizendo para você: exercita a misericórdia na sua vida. Perdoe a sua esposa, perdoe o seu filho, filho, perdoe o seu pai, filho, perdoe a sua mãe, perdoe os seus irmãos, perdoe o seu patrão, perdoe o seu empregado, perdoe o seu semelhante. Eu quero agora orar por você, para que Deus lhe dê graça, para que você possa compreender a grandeza desta palavra que o Senhor Jesus falou: bem-aventurado os misericordiosos, porque eles alcançarão misericórdia. Vai chegar o dia em que você vai precisar muito da misericórdia de Deus, e se você tiver exercitado a misericórdia, por certo, você vai ter em depósito alguma coisa com Deus. Eu quero orar agora. Nosso Deus, nosso Pai, em nome do Senhor Jesus, eu estou agora aqui, Senhor, intercedendo por estas pessoas que o seu coração tem sido duro, que não tem dado conta de perdoar, que não tem conhecido, ó Deus, o valor do perdão. Pai, que não tem sabido entender o valor da misericórdia e nem exercitar a misericórdia na sua própria vida. Eu quero te pedir ajuda, Espírito Santo de Deus, ajuda agora. Visita agora esta mulher que não dá conta de perdoar o seu esposo. Visita ela, porque tem uma mágoa do seu esposo há muitos anos atrás, e isso, ó Deus, quando ela se lembra lá no seu coração, é uma tristeza que ela tem na sua alma. Eu quero te pedir, ajuda ela a remover isso, Espírito Santo. Espírito Santo, eu quero lhe pedir agora, em nome de Jesus, visita agora estas pessoas e limpa delas toda mágoa e dá a elas um coração limpo, um coração puro, um coração daqueles, ó Deus, que estarão prontos para verem a Deus um dia. É o que eu te peço, Pai, em nome do Senhor Jesus. Que Deus nos abençoe. Em nome do Senhor Jesus, eu espero você amanhã, nessa mesma hora, nesse mesmo canal, para junto nós continuarmos estudando a palavra de Deus. A palavra de Deus, ela diz isso: dá instrução ao sábio e ele se fará mais sábio. Nós estamos buscando isto, dando algumas instruções a você, para que você se torne mais sábio e tenha uma vida melhor. Que Deus nos abençoe, em nome do Senhor Jesus. Então, muito obrigado.
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mais um ou mais um ser simplesmente. O eu poético do verdadeiro encontro, nó no plural, nós. Se o nó é na garganta e um de nós aflito, o outro sossegado, erudito, tem o antídoto. E assim, sucessiva, alternada e alternativamente. Amigos, do saber no lazer, no ócio e no labor, buscando o equilíbrio temperante. Dás-me que douto todo o meu ser, todo o meu querer ser, todo ouvido. Havendo ouvido e por seus conteúdos movido, cada indivíduo vai e ver vir ávido dizer. Conte comigo, praxis edificante.

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nós podemos todas as coisas naquele que nos fortalece.

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1: João 3,16 diz: porque Deus amou o mundo de tal maneira que deu o seu único filho para morrer em meu e em seu lugar.

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